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0: FM 11:25 agora, Lady Gaga, Alejandro na nossa manhã. Bom dia. Oi, Dona Maria, como é que vai, meu amor? Tudo bem?
1: Nosso opa, dia com paz,
0: aqui,
1: saúde.
0: Volta.
1: Princesa, bom dia.
0: Bom dia.
1: Deus abençoe o nosso dia com paz, saúde e proteção.
0: Amém.
1: E se for possível, minha filha, manda um bom dia bem aconchegante para mim aqui, mais o Bertinho que está aqui, meu neto, o Vitor. E para todos aqueles ouvintes lá do Taquaralto que estão te escutando, minha linda, tá bom? A Nide, Mari. E lá tem muita gente que lhe escuta, tá, minha princesa?
0: Oh, meu amor, obrigada.
1: Um cheiro, um bom dia, que Deus abençoe.
0: Dia.
1: Cheiro, cheiro, cheiro.
0: Cheiro, cheiro, Dona Maria. Um abraço, viu? Toim, Beto Costa, essa família queridíssima aí, tá? Um abraço pra vocês. Alô, Derivaldo, um abraço pra você também, tá ligado com a gente. Eliana, minha amiga Eliana, meus amigos lá da Chácara Recanto das Acácias, um abraço pra vocês aí, viu? Bom dia, aliás, a Eliana que está no Festival Gastronômico, né? Lá servindo café da manhã, almoço, enfim, arrasando no Festival Gastronômico. Um beijo pra você aí, tá bom? 11:26 agora.
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0: 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Bom dia! É o nosso show da manhã desta sexta-feira que tá no ar, não é, Godoy?
1: Bom dia, Poliana Siqueira. Oh. Fiquei caladinho hoje.
0: Faltou Poliana com Y e Siqueira com S, Godoy.
1: Não falei nada não, mas tô aqui ouvindo.
0: Não falei nada não.
1: Ei, final de semana chegou, hein?
0: Chegou!
1: 2 dias sem Poliana.
0: Três dias. Aumenta mais um pra conta que segunda-feira é feriado e eu não sou obrigada.
1: Poliana, segunda-feira é feriado. E aí, tem Poliana ou não? Não tem Poliana com Y e com...
0: Ah, é? O Poliana com Y chegou!
1: Se de Siqueira, o povo quer saber como é que vai ser no feriadão, se vai ter Poliana ou não, hein?
0: Eita! Segundona é 7 de setembro, feriadão nacional, Poliana com Y não trabalha a segunda não, Godoy. Um abraço pra você, viu, meu querido? Bom dia! Oi, Liana, linda!
2: Tudo bem? Bom dia! Lindalva tá desejando um bom final de semana pra você, que Deus abençoe você,
0: amém,
2: sua família. A gente está no controle, todo mundo está no controle de Deus. Deus está cuidando de cada um de nós. Um abraço, tudo de bom pra você, tá, Poliana? Pra todos os ouvintes dessa rádio maravilhosa.
0: Amém.
2: Que Deus abençoe cada um.
0: Amém. Beijo, Lindalva. Beijão pra você de Itaquaruçu. Aliás, a audiência nossa é boa em Itaquaruçu. Um abraço, viu, pra vocês aí. Alô, mamãe Mimbruia, bom dia!
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15: Hora da notícia durante esse mês começa ali meio-dia e 25, depois da propaganda eleitoral obrigatória que passa em todas as rádios nesse horário. Portanto, o programa começa um pouquinho mais tarde depois da propaganda, tá? 11:34 agora. Deixa eu mandar um abraço aqui pro Moisés, ligado com a gente. Obrigada, Moisés, pela companhia. A Jordana também tá ligada. Abraço, viu, pra você, o Sebastião. Alô, Tiãozinho. Abraço, querido. Tudo de bom, viu? Abração, meu querido ouvinte, amigo. O João Ivonaldo também tá lá com a gente. Beijão, João, pra você. Bom dia. Alô, Silvano. Bom dia, Silvano. Nosso ouvinte lá é sintonizado com a gente no Aurine 3 ou Aurine 4, Silvano? Aurine 3, né? Um abraço, viu, pra você aí. Falar em Aurine 3, nossos amigos da MM Panificadora. Tudo de bom. Bom dia. Alô, meus amigos aí da MM. Uma ótima manhã pra vocês, viu? Ligados com a gente. O Paulino também tá aqui. Ele tá com a gente lá em Paraíso. Choveu ou não choveu aí, Paulino? Conta tudo e não esconde nada. Um abraço pra você, viu? Tudo de bom. Um abraço. Ó, a Viviane também tá com a gente. Tá em Colinas do Tocantins, Brasil. Alô, Vivi. Beijo pra você, meu amor. Bom dia. Meu amigo Gomes tá ligado com a gente. Essa hora já tá pronto, né? A buchada que ele tava preparando mais cedo. Alô, Gomes, bom dia.

0: Desejo imortal, Gustavo Lima, 11:38, bom dia.
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0: Oi, Perpétua, bom dia pra você. Ela disse assim: Poli, minha preciosa, que choveu na madrugada e o clima tá gostoso. Te confesso que aqui eu não vi a chuva caindo assim não, mas o clima também melhorou demais, viu? Alô, Paulinho, um abraço, Paulinho. O que você faz, meu filho?
2: Aí tava até cortando a mandioca aqui, tive que parar.
0: Parou, ó, a chuva lá. Aí ela vem chegando e a menino, que delícia, ele tá em paraíso, ó, mandou aqui. Oi, Maria Helena, tá boa? Um beijo pra você, viu? A Nicinha também tá aqui, mandou vídeo de chuva aí, mas a chuva vira assim, é uma... Como é que fala? Notícia, né? Vira notícia quando passa tantos meses sem cair uma gota d'água, que aí todo mundo faz questão de filmar, de registrar, né? Vira um acontecimento, ó. Vanicinha tá com a gente, ó. Ó. Ô, maravilha! Menina, é muita água aí, hein, Nicinha? Bom dia!
3: Oi,
0: tudo bem?
3: Bom dia.
0: Bom dia.
3: Poli, deixa eu te falar assim.
0: Fala.
3: Ontem o calor aqui tava demais da conta e eu ouvi no seu programa o tempo todo. Aí, hoje, já deu uma chuvinha bem aqui no Porto Nacional.
0: Ai, Porto.
3: Eu sou Maria Denise, viu?
0: É Porto
3: já
0: Nacional.
3: Deu uma chuvinha e tá preparado pra mais.
0: Pra
3: viu?
0: Mais. Promete mais.
3: Tchau, Paulo, fica com Deus, que Jesus te abençoe grandemente.
0: Amém.
3: Te dando saúde.
0: Amém.
3: E muita felicidade.
0: Coisa linda,
3: por você,
0: obrigada,
3: ser essa locutora maravilhosa que você é, viu? Deus te abençoa grandemente.
0: Obrigada, meu amor. Faça chuva ou faça sol, você tá ouvindo a gente, né? Diz que ontem, naquele calorão, rádio ligado, hoje chovendo, tá ligado. Um beijo pra você.
4: Oi,
0: bom dia.
4: Ana.
0: Ah!
4: É sucesso!

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0: Danilo, abraço pra você. O Danilo, motorista de aplicativo, tá com a gente agora, ligado. Alô, Fabim! Fabim na 208 Sul também tá ligado. Abraço pra você, bom dia! 7 faltando para o meio-dia. Vem aí a propaganda eleitoral obrigatória. Logo em seguida tem o programa Hora da Notícia. Ó, um beijo, bom final de semana. Segunda-feira, feriadão, 7 de setembro. A gente vai estar de folga, mas na terça-feira eu tô de volta a partir das 8 com mais um show no seu rádio. Fica com Deus, bom dia, bom fim de semana, bom feriado e até terça-feira. Pra encerrar, tem o Wesley Safadão e a música Coração Machucado. Beijo pra você, tchau, tchau.
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2: Olá, boa tarde. Muito boa tarde para você que está sintonizado do outro lado do rádio. Para você que está ligadinha. Tudo bem com você, meu ouvinte querido?
3: Nanã?
2: Minha ouvinte maravilhosa. Que dia é hoje, meu bichinho?
4: Hoje é
2: sexta-feira! É, acertou! Pelo menos um dia, meu Deus
3: acertou.
2: Do céu.
3: Acertou!
2: Só hoje mesmo, que ele passa de segunda a sexta dizendo que é sexta. Aí na sexta ele acerta, né? Estamos juntos por aqui na Unitins FM. Eu sou a Carla Morena. Chego agora, meio-dia 26, trazendo mais uma edição do nosso programa Hora da Notícia, nesses dias mais curto por conta do horário eleitoral gratuito. Mas estamos aqui, sempre para te fazer companhia. Até uma hora da tarde nós vamos direto, sem intervalo, sem nada, até uma hora. Então venha com a gente, participe. O nosso telefone é o 99915. Que foi isso? 99915-6234. Este é o nosso telefone, é o WhatsApp da rádio. Quando das 5 da manhã até as 8, você fala com o Léo Vieira nesse número, não é assim? Depois, 8 da manhã, chega a nossa rainha do rádio, Poliana Siqueira, com o show da manhã. Aí, até de 8 até meio-dia, você fala com ela. Aí, depois do meio-dia, somos nós, o pessoal do Hora da Notícia, que fala com você, que lê a sua mensagem, que aproveita para ver a foto do seu almoço, ou o vídeo da sua marmita, do almoço que você faz em casa. Manda pra gente que a gente tá aqui esperando, tá bom? Participe, deixa o seu alô. O programa tá corrido, mas a gente faz de tudo aqui pra não ficar ninguém de fora. E quando você não vem, já sabe, a gente sente sua falta.
3: O quê? Não acredito.
2: Então faz o favor de vir pra dar certo.
3: Ah, aí dá certo.
2: É, isso aí.
3: Cadê a chuva? Tem por aí, aqui.
2: Então, choveu num monte de lugar. Parece que Colinas teve tempestade de arrancar a estrutura do chão, né? Buritirana choveu muito, várias cidades aqui do entorno de Palmas, mas Palmas, choveu pra lá, Deusimar. Boa tarde, Deusimar, tudo bem com você? Choveu lá na sua região?
5: Olá, boa tarde, só os pinguinhos.
2: Pinguinhos, se lá não choveu, então aqui no centro é que não choveu mesmo.
5: Chuva fina danada, cada pingo uma lata d'água.
2: É, pois foi chuva fina mesmo, ele não tá brincando não, viu gente? Então, tá aí aquele cheiro de chuva na região aí, na sua cidade choveu? Conta pra gente também, tá bom? Vamos que vamos juntos, tudo bem com você, Deusimar? Parece que hoje você tá mais acordado. Assim?
5: Tô, sim.
2: Tá, não?
5: Tô. Ligado.
2: Eita, sexta-feira bateu com tudo, o menino tá quase desmaiando ali, meu Deus do céu. Ave Maria. Eita, Deusimar, e o fim de semana e o feriado?
5: Vamos trabalhar.
2: E dormir.
5: Graças a Maiara.
2: E dormir, Deusimar?
5: Dormir bem.
2: Dormir é superestimado, né, Deusimar? Dormir é para os fracos.
5: Espera, depois vai dormir lá fazendo companheiro com o Romildo.
2: Não, para com isso, Deusimar. Para com isso, Armaria. Não pode brincar com isso, não. Vamos que vamos por aqui, o time completo. Dona Maiara Abreu, bem-vinda a esta sexta-feira. Boa tarde, tudo bem com você?
6: Olá, boa tarde para você, boa tarde para os nossos ouvintes aqui do Hora da Notícia. Tá tudo certinho por aqui, carro tudo organizado, não é mesmo, compadre?
3: Não. Aí tá certo.
6: É, não era você, não. Era o...
7: Aqui tá tudo em ordem.
6: Tá certo. Isso, é, você tá tudo certo.
2: Vamos lá com muita alegria?
6: Não, eu quero animação pra sexta-feira. Não, posso falar o dia, não. É 4 de julho. Eu quero animação.
4: Hoje pra... é
6: sexta-feira! Isso, aham, é isso mesmo.
2: 4 de julho, Maiara.
6: De agosto, de setembro.
2: No roteiro bem aqui. Vai. Cadê, Deusimar, a câmera? Não dá pra ver. Tá escrito 4 de julho mesmo.
6: Ah, gente, eu coloquei.
2: Minha gatinha, julho passou faz tempo.
6: Eu tô com saudade de julho, de uma semana.
2: Miracaxi.
6: Não, eu queria uma semana de recesso, de descanso.
2: É, não isso. Tem recesso, descanso, isso. Né? Ai, ai.
6: Mas aí eu vou ter 2 dias, né? Pelo menos.
2: Vai não, você vai trabalhar no Giuni.
6: Cara, eu tava negociando ali com Deusimar, mas parece que ele não quis muito não. É isso, Deusimar? Boa tarde pra você.
5: Boa tarde, porque senão as reuniões só sobram pra mim depois.
3: É. O quê? Não
6: Deusimar,
3: acredito.
6: Me ajuda. Quando você tá no apuro, eu te ajudo.
5: Ajuda mesmo, eu escuto.
2: Vocês não vão folgar no feriado, não.
3: Vai não. Ele não vai,
6: o
3: não.
6: O Desmar tá tão ligado que você disse aí, que ele tá ligado, ligado, que ele esqueceu de ligar a câmera dele pra
2: Meu
6: poder
2: Deus trabalhar do céu, hoje. Desmar, tá danado.
6: Por que, que você acha que ele saiu correndo?
2: Deusimar, você tem que fazer as coisas direito, Deusimar.
5: Mas
2: ué,
5: eu faço direito.
2: Esse trabalho seu aí por fora tá ali prejudicando. Não pode não, Deusimar, de jeito nenhum. Armaria.
6: Não, mas o importante é que deu certo. Ele ligou a câmera ali, né, Deusimar?
5: Deu certo.
2: Ó, vai lá no nosso status pra você ver a bagunça que é esses dois aqui, viu? Eles tramando contra mim lá, se eles vão trabalhar ou não no feriado. Um querendo que o outro cobre o outro aqui. Não, não dá certo não.
6: É, mas parece que minha proposta não alegrou muito, Deusimar.
2: Muito
6: não.
2: Bem. É isso aí. Vamos que vamos? Chega
6: vamos.
2: De brincadeira?
6: Bora.
2: Ah, peraí que eu não montei o negócio aqui, não. Não sei por quê.
6: Enquanto isso, vamos comentando, gente, sobre a mega estrutura do Festival Gastronômico. Daqui a pouco a Viviane preparou uma reportagem pra contar pra gente a programação. Pra você que tá afim aí de acompanhar hoje, sábado, domingo, ela vai trazer tudinho. Mas eu já adianto que eu estive por lá ontem. Tá tudo muito organizado. O show do Seu Jorge, Carla... Só tem uma palavra a dizer. Perfeito.
2: Sensacional.
6: Ele manda muito no campo.
2: E as meninas
6: no palco.
2: Do Voz de Ébano também.
6: E Vozes de
2: Ébano
6: fez,
2: né?
6: Ali aquela expectativa que o Taquarussu foi lá em cima. Né? Eu disse que ficou animado. E Seu Jorge também foi ali um baita show.
2: Eu só não gostei de uma coisa, Deusimar. Maiara foi ontem lá e trouxe pra eu e Deusimar provar um dos pratos, que é o mãe de leite, né? Uma sobremesa. Mas... Não podemos ser injustos, né, Deusimar? Cadê os outros 40 pratos?
6: Não, agora isso, você exatamente. Vai lá.
2: Cadê os outros 49 pratos que você deveria ter trazido pra gente provar, né,
6: agora
2: Deusimar?
6: Você...
2: Como é que nós vamos
5: exatamente.
2: Julgar os outros?
5: Como é que eu vou julgar? Como é que eu vou saber se esse é melhor que o outro?
6: No Deusimar, tá mais complicado ainda do que
2: nem
6: você.
2: Nem o mãe de leite ele não provou.
5: Não.
6: E aí, eu vou...
2: Eu dividi com a grávida ali pra não nascer uma bonitinha no meu olho, né?
6: Olha, e a gente vai mandar um beijo para todos os comerciantes, todos os expositores que estão lá no festival.
2: Todos os empreendedores.
6: Empreendedores, né? Que estão no Festival Gastronômico, que já começam aí a produção bem antes, né? A Carla falou sobre esse, que ela experimentou, o Mãe de Leite. Só que tem inúmeros lá possibilidades. Esse é com coco babaçu.
2: Delicioso,
6: e é
2: um ouvinte
6: nossa. E aí, quando eu cheguei lá, Carla, eu vou comentar aqui, porque eu cheguei lá falando, né? Ela falou assim, eu te conheço.
2: É aí, irmã da Iranete, né?
6: Isso, a Nairan, tava Nairan. Lá na barraca. Aí ela falou assim, eu te conheço, eu não sei se você é a Carla ou a Maiara. Eu falei, eu sou a Maiara. Ela falou assim, e cadê sua bebê? Aí eu falei, aí é com a Carla. Aí ela, então a Serena é da Carla. Eu falei, sim. Aí ela falou assim, olha, pois aí mostrou o produto, eu entendi. Eu falei, esse aqui a Carla vai gostar. E aí eu trouxe
2: muito
6: pra você experimentar junto com Deusimar.
5: Isso, ela tava do meu lado quando experimentou. Foi junto comigo.
6: Mas aí nós temos muitas opções pros nossos ouvintes. Daqui a pouquinho tem a programação completa.
2: Muito
6: vamos.
2: Bem. Lembrando que o festival vai até dia 6. Viviane Goulart vai falar sobre isso já já. E nós vamos seguindo por aqui com as primeiras informações de hoje do Hora da Notícia.
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2: É isso aí, aqui no Hora da Notícia a gente sempre traz informações úteis para você, para sua rotina, para o seu dia a dia, para que você possa se programar, às vezes fazer uma mudança de vida, e a gente sempre traz esses detalhes para você aqui no Hora da Notícia. A gente fala agora sobre essa semana com o feriado, que é a próxima semana. Hoje é sexta, amanhã é sábado, domingo, até aí tudo normal. Mas na segunda e na terça teremos aí feriados. E a Maiara, então, conta pra gente o que é que vai funcionar, o que é que vai estar aberto, né? Claro que cada cidade, a gente às vezes traz os dados aqui sobre a capital, sobre aí os shoppings. Muita gente aproveita, às vezes, para vir na capital nesse feriado prolongado para fazer um passeio, para participar do festival, por exemplo. Ou mesmo, né, para fazer suas coisinhas aí na capital, que às vezes o pessoal gosta de vir. Mas para você que vai ficar aí na sua cidade, talvez os horários de supermercado mudem, mas né, os de banco geralmente não. Pelo menos no feriado nacional é geral para todo lugar, né? Serviço de banco, serviço de correios. Então a gente traz aqui para você algumas dessas informações sobre o feriado. Diga lá, Maiara.
6: Pois é, Carla. Quem pretende então aproveitar esse feriadão dos dias 7 e 8 de setembro precisa ficar atento a algumas mudanças, tá, gente? No funcionamento dos serviços aqui no nosso estado. Os dois feriados, como a Carla bem destacou, é um nacional e o outro estadual. E eles serão celebrados aí na próxima segunda e terça-feira, tá? No dia 7 de setembro é o dia da independência e não haverá de forma alguma abertura do comércio em geral, conforme previsto na convenção coletiva, tá? os estabelecimentos que estão aí instalados em shoppings e de gêneros alimentícios, eles poderão abrir com pagamento aí das horas trabalhadas em dobro ou compensação, como é acordado. Já no dia 8, dia da padroeira do Tocantins, o comércio em geral pode sim funcionar, tá? Essa é uma recomendação aí, segundo o comércio. E as unidades, Carla, como é que fica atendimento na saúde?
2: Muito bem, gente. Aqui na capital, as unidades básicas de saúde, eu acredito que isso também vale aí para todas as cidades do Tocantins, né? É, aqui as UPAs vão funcionar normalmente durante os 2 dias de feriado, porque elas são 24 horas por dia. Já os postinhos, as unidades de saúde da família de cada quadra aí, ou da sua cidade, né? Eles vão ter aí alterações, né? Alguns vão funcionar, como por exemplo, em Taquarussu, aqui em Taquarussu, perto da nossa capital, distrito da capital, a unidade de saúde Walter Pereira Morato vai ter atendimento 24 horas com a equipe reforçada, porque o distrito estará recebendo visitantes, né? Vai ter uma movimentação grande de pessoas por lá durante todo esse período pós-feriado, né? O pessoal aproveita para... Não, já fiquei por ali em Taquarussu no festival, já vou aproveitar, né, também para ficar por ali. A unidade Mariazinha Rodrigues da Silva em Buritirana também vai ter atendimento aí de 7 da manhã às 18 horas também. É, já os bancos, né, segundo a Federação Brasileira dos Bancos, aí, Federação Nacional, a FEBRABAN, as agências bancárias não vão ter atendimento presencial no feriado do 7 de setembro, então os boletos com contas como água, energia, telefone, que tiverem vencimento no dia 7, vão poder ser pagos sem nenhum acréscimo de multas ou juros no próximo dia útil, tá bom? E aqui na capital, nós temos aí 2 shoppings, como é que eles vão funcionar, Mayara?
6: Olha, nós temos o Capim Dourado aí, o Palma Shopping, na verdade. As lojas por lá vão funcionar de 11 da manhã até às 5 da tarde, tá? Que é o horário normalmente que acontece no domingo. A praça de alimentação de 10 da manhã até às 10 da noite. Já no dia 8, que é o feriado estadual, as lojas e a praça de alimentação vão funcionar as duas de 10 da manhã até às 10 da noite, sem nenhuma diferença. Lá no Capim Dourado Shopping, na segunda-feira, dia 7, a praça de alimentação vai atender de 11 da manhã, gente, até às 8 da noite, tá? Então, horário diferente aí. E as lojas e os quiosques das 2 da tarde até às 8 da noite. Já no dia 8 de setembro, que é na terça-feira, todo o funcionamento vai ser de 11 da manhã até às 10 da noite, segundo foi informado aí pela administração dos dois shoppings, tá bom? Então,
2: muito
6: se organize
2: bem
6: com a galera, passar o final de semana aqui na capital, às vezes vem conhecer o festival ou para prestigiar e faz outra programação também, então vocês vão ficar por dentro de tudo isso.
2: E aí, sobre o funcionamento das agências bancárias no dia 8, que é a terça-feira, então dia 7, bancos fechados, e no dia 8, terça-feira, parece que o atendimento presencial vai ocorrer normalmente, exceto se tiver...
6: No caso, vai ter feriado
2: estadual, né? Ou se fosse o feriado municipal também, na cidade não teria. Como é estadual, no estado, então, não vai funcionar. Tá aqui, só para esclarecer, o pessoal pode estar na dúvida aí. Então, bancos fechados segunda e terça.
6: E terça, voltando na quarta-feira com atendimento total.
2: Muito bem. Então, a gente segue com o Hora da Notícia, trazendo outras informações para você. Quem chega agora... É a Viviane Goulart, trazendo então os detalhes do Festival Gastronômico de Taquarussu. Começou ontem, a programação vai até domingo. Então, para você que está se planejando para curtir a programação, a Vivi vai trazer todos os detalhes das atrações de cada noite. Olha aí que coisa boa.
6: É, inclusive com a de hoje, né, Vivi? Boa tarde para você. Conta para nós como que vai acontecer essa programação até domingo.
2: Boa tarde, Viviane.
9: Olá, boa tarde, Carla, Mayara e ouvintes do Hora da Notícia. Boa sexta-feira para todo mundo. E olha só, o Festival Gastronômico de Taquarussu começou ontem, atraindo muita gente para provar os pratos que estão participando do circuito, mas também para curtir os shows que são sempre muito esperados pelos visitantes. No primeiro dia, quem brilhou no palco foi o Seu Jorge. E para você que quer curtir o climinha de Taquarussu, a comida boa e shows gratuitos, anote aí a agenda dos próximos dias. O sextou hoje será com a cantora Vanessa da Mata, que tem mais de 2 décadas de carreira e que coleciona hits que marcaram gerações, né? No sábado, tem 2 grandes nomes nacionais, o Jorge Versilo e a Marina Sena. No domingo, tem 2 shows também, e um deles para o público infantil. Às 7 da noite tem o grupo Três Palavrinhas e às 11 da noite tem Dorgival Dantas. Quem quiser curtir esse combo perfeito para o final de semana, é só se programar e curtir a 20ª edição do Festival Gastronômico de Taquarussu. Viviane Goulart para a Unitins FM.
2: Obrigada, Viviane Goulart. É isso aí, a gente segue por aqui, 12h40. Mais uma informação para você, ó. Essa aqui vai para o pessoal aí da região de Porto Nacional. Nesse sábado, 5h30 da tarde, Porto Nacional vai dar largada para a primeira etapa das Corridas da Esperança. É um evento muito legal, gente, muito importante. Opa, tá dando a microfoniazinha aqui. Pronto. É um evento muito importante, vai oferecer provas de 5 quilômetros, que é uma prova competitiva, e 2,5 quilômetros de caminhada participativa, unindo esporte, saúde, solidariedade, 100% da renda das inscrições, que é, tem aí um valor, e mais a taxa do site, vai ser revertida em alimentos para instituições sociais da cidade de Porto Nacional. A organização garante uma estrutura completa com segurança, hidratação, primeiros socorros. Todos os inscritos também vão receber camiseta, número de peito, medalha. É, segundo as informações aí do pessoal lá dos esportes de Porto Nacional, esse evento é muito importante, é mais uma corrida, né? Que tem aí o apoio, claro, né, das instituições municipais lá de Porto Nacional. E é muito legal o pessoal poder participar, já que participando você vai ajudar aí, né, as instituições que mais precisam ir com alimentos, né, gente? É muito legal mesmo. As inscrições ainda estão abertas, é uma corrente do bem para você participar. Podem ser realizadas aí pelo link oficial ingressosgo.com.br/Porto Nacional. ingressosgo.com.br/Porto Nacional. A tarifa de inscrição aí é bem baixinha, aí é bem acessível, tá bom? Dá para todo mundo participar da corrida ou da caminhada. Tem gente que não gosta de fazer a corrida, né, Mayara? Prefere a caminhadinha ali em
6: família.
2: Faz
6: uma caminhadinha com a família, chama o filho, o esposo, a esposa, o companheiro, a companheira, os amigos e aí
2: e
6: vão...
2: E ainda faz o bem.
6: E ainda faz o bem de todo... Pra você mesmo, fazendo atividade física e para o próximo,
2: é
6: né?
2: É verdade. Pronto, vamos que vamos?
6: Bora, eu já tô por aqui. O Deusimar parece que... Tá ligando, Deusimar? A câmera tá ligada?
5: Tá ligado.
2: Deusimar tá mais pra lá do que pra cá.
5: Faz retempo, moça.
2: Ei, Deusimar.
5: Isso,
6: nós já temos
5: muitos
6: ouvintes aguardando o cheiro no cangote, Carla.
2: Os meninos falando.
10: Glória a Deus, aleluia.
5: Cheiro no cangote.
2: Tá na hora, meu bichinho, do cheiro no cangote. É pra lá que a gente vai. Vamos que vamos.
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12: Boa tarde, turminha boa, um alusão pra essa turminha toda.
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6: Tô é com fome.
17: Levando aqui 5 quilos de... mocotó.
6: Meu Deus.
17: E 10 quilos de buchada.
6: Ah.
17: Pra passar o final de semana.
6: Não escapa, não.
2: Meu Deus, Ave Maria. É pra casa do Deusimar, é?
5: Pra mim não, mas pro Léo é piqui toda semana.
2: Ele diz que vai trazer um pacote de piqui pro Léo e quer pro Léo dividir comigo. E não,
6: aí
2: sei não,
6: é uma longa história. Sabe quando o povo vai contar assim? Não, porque fulano falou que o primo dele vai passar, não sei
2: aí
6: aonde.
2: Aí não sei se o Léo vai querer dividir comigo, aí depois ele fala, não,
5: novo.
2: Nada tava como ele trouxe hoje.
5: Aham.
2: Pois era ontem. Hoje.
5: Era
2: pois,
5: ontem.
6: Então você já tem...
2: Então pronto, já tá
6: você
2: resolvido
6: já
2: aí, né, Léo Vieira? Já tem a resposta. Ele me mandou essa mensagem tem uns 2 dias. Então se ele recebeu ontem, significa que...
6: Que hoje Léo Vieira deveria ter deixado o piqui pra você.
2: Ontem, né? Ontem ainda.
6: Você tava em dúvida se Léo Vieira ia deixar? Então você já tem a resposta. Meio
2: Meu
6: dia,
2: Deus.
6: Ele não mandou uma mensagem.
2: O que que tá acontecendo com os colegas da
3: o
2: gente?
3: O quê? Não acredito.
2: Pois é, não, Léo, Ave Maria, ó.
6: Você ainda Belém, tinha
2: Belém. Eu tinha, eu confio no Léo.
6: E eu nunca acreditei, Léo Vieira, um cheiro pra você.
2: Ó, começar o programa aqui mandando um abraço especial pra nossa querida amiga Robinha. E pra Jamila também, ontem à noite encontrei a Robinha, batemos um papo lá, conversamos, brincamos, enfim, falamos, né, também sobre política, né?
6: Sim.
2: Um cheiro, Robinha, muito bom estar com você. Na hora que eu cheguei, parece que todo lugar que a gente vai, o povo pergunta, né, cadê a outra?
6: Eu fiquei com ciúme. Chris e Greg. Não vou mentir,
2: ela, cadê Maiara? E eu falei, nem eu sabia que você tava no festival.
6: Não, eu estava trabalhando naquele momento, aí depois que eu fui.
2: Você foi mais tarde.
6: Eu fui depois. Eu trabalhei até as 8h30, aí depois que eu fui.
2: Ah, entendi. Muito bem. E um abraço também pra nossa Jamile, amiga Jamile, que estava limpando o caso ontem à noite.
6: Meu Deus, à noite assim.
2: Não, mas ela liberou Robinha. Falou, pode ir lá, pode que eu organizo lá. Aqui, né?
6: Então tá bom, cheiro pra vocês, meninas, e pro Moisés Chaves, que é irmão da Robinha.
2: Isso, pro Moisés, pra Laís.
6: Pro Sete Chaves.
2: Pro Sete Chaves, pra Bruna, né? Um abraço pra toda a família, tá bom?
6: Simbora então, Desimar, com o primeiro que chegou batendo ponto.
5: Foi o domingo que chegou na sexta.
2: Ô, Desimar, já é um peixinho frito lá, ó, na Sussu.
6: Será que ele desceu do teto? Olha que aqui, ele tava.
2: Acho que não, é na casa dele, não.
18: Boa tarde, Carlos Moreira. Eu vi uma bispo aqui, ó.
2: Uai, parece que tem rabada e peixe.
18: Peixe com rabada.
2: Ó, ixi!
5: Rabada de peixe.
2: Meu Deus! Ê, Sussu! Jojo nem pisca.
6: Não, ele nem fala.
19: Deslindo.
18: Aqui agora.
5: Olá. Eu moro ali três.
19: Baião de dois, ó.
18: Sendo um bugio aqui, ó.
19: Baião de dois, comida de maranhense.
2: Ai, meu Deus, que comida aí, maravilhosa.
6: Hoje eu quero.
18: Só faltou machixe, a fava e o piqui pra você.
2: Ah, não, Sussu, olha que delícia.
6: Não, eu queria, mas era que o Jojo falasse, assim, agora.
2: Jojo nem olha pra câmera, não levanta nem o semblante.
5: É só no vapo.
2: Ô, terminar. Sussu, como é que faz, Sussu? Duas carnes assim, hein, Deusima? Duas carnes no almoço
5: podendo.
2: Só?
5: Ô,
2: Sussu, queria
6: eu. Do jeito que tava,
2: eu
6: só queria o arroz misturado com feijão e um ovo em frito.
2: Eu não sei, eu queria rabado do peixe, era tudo. Aí.
6: Era tudo. Pronto. O nosso amigo Jonathan José fala de onde, Carla Desmar?
2: Tá lá na Imperatriz.
20: Fala, Carlos.
6: Olha a animação que ele vem.
20: Gabriel.
6: Ah, olha
20: Carla.
6: Carla
20: Moreno, manda alazão pra tia velha da Panra da Arueira, Carla Moreno.
2: Tá bom, meu bichinho.
20: Manda todos os amigos da comunidade quilombola, Panra do Arueira.
2: Os amigos que você abandonou, né, Jonathan? Você foi embora, largou todo mundo aqui, Jonathan.
6: Tchau, tchau.
2: Brincadeira, Jonathan. Um cheiro no cangote.
6: Um beijinho pra você.
2: Tudo
6: viu?
2: De bom pra você e pra sua família aí na Imperatriz, tá bom?
6: Bora na abertura do programa.
2: Valdinei.
21: Olá, seja bem-vindo à Hora da Notícia.
2: Oi, garoto.
21: Mais esperado. Deusimar,
6: o cabelão dele aí na foto do perfil.
21: Carla Morena, Maiara Abreu, amigo Deusimar.
2: Todo bom.
21: Pensa, menino, num clima bom de Buritirana choveu. Pensa num clima maravilhoso.
5: Zezé nos anos 80.
2: Hashtag inveja.
21: Pensa que Deus possa abençoar. Alegria. Todos nessa bela sexta-feira. Sextou. Tchau, fui.
2: Gente, quando o clima tá bom, até o ânimo da pessoa muda. Olha, como é que pode Buritirana ter um clima e aqui ter outro, né, Deus? Tão pertinho.
6: Acertou. A Buritirana acertou.
2: Acertou em cheio na loteria.
6: Acertou.
2: Olha aí.
6: Então,
2: né?
6: Suposto que nós estamos errados, né, comadre? Porque. Quem mais, Deusimar? Acorda.
5: Preste no assentamento.
2: Clodomir, né, Deusimar?
5: Não dá certo.
2: No assentamento Clodomir, o Preché tá ligado.
5: Agora sim.
2: Preché pediu uma música aqui que eu tive que decifrar aqui até entender o título dela. Mas tá tudo certo. Já cadastrei aqui, evidências que ele quer.
6: Meu Deus! Deixa de mentira, amigo.
2: Aí eu falei, eu fui pesquisar essa. Eu falei, pera, não tem essa. Aí pesquisei no Google. Aí ele, não, é evidências. Lá tem. Chega de mentira.
6: Então pronto, Preché.
2: É papel do locutor, né, Preché? Identificar.
6: Muito, Ele colocou, mas atualizando evidências.
2: Evidências, Preché. Já tá lá.
5: Pedir pra você a música dizendo, fica brigando com fulano e com ciclano.
6: Aí a Poliana, peraí, barra ainda.
5: Barra ainda.
2: Aí o Google pega e fala, não, menina.
6: Vivendo ou existindo.
2: Evidências aqui ou tal, né? Então aí pronto, nosso papel tá cumprido aí. Preché tá certo, ele passou a mensagem dele como ele lembrou.
6: A frase que ele lembrou, né? Bora no aterro sanitário?
2: Vamos, Manel tá por lá, tem o Demiral. O Demi Alves, inclusive, tá sumido. Faz dia que ele não manda foto
6: internet,
2: das meias,
6: Demi,
2: né?
6: Ou sem meia.
2: Manel tá por aqui, oi,
22: boa
2: Manel.
22: Boa tarde.
6: Manel, descobre aí pra nós. Se ele acabou, foi a...
22: Serra Morena, Maiara Abreu, uma boa tarde.
6: Tá
22: boa
6: tudo
22: tarde,
6: bem por aí,
22: Mar.
6: Meu amor? Boa tarde.
22: Pois agora o horário de você diminuiu, né? Não dá tempo de tocar música mais, né?
6: Pouquinha coisa.
22: Porque só meia hora. Né? O pessoal tem esse horário político agora.
2: Coisa de leitão, né, Deus?
22: Tomara que acabe esse horário político logo, que aí aumenta mais meia hora. de programa, né?
6: Isso.
22: Toca um de Zezé pra nós aí, uma hora e meia de amor pra nós aí. Uma boa
6: não,
22: tarde,
6: não temos uma hora e meia, nós só temos 40
22: uma boa
6: minutos.
22: Sexta-feira, um bom final de semana.
2: Menino, tem dó do coração de ninguém, é, não, esse menino aí.
6: Bem, tá nível apaixonado da Buritirana.
2: Rapaz, Sussu tá lá ligada também. Que de a mensagem.
0: Olá, meninas e meninos. Opa. Maiara Abreu.
6: Oi, minha
0: Carla
6: princesa.
0: Morena e Deus de Nabispo. Meu
2: um
0: boa
2: cheiro,
0: tarde.
2: Linda.
0: Tá bom? Manda alô pro Casal Raiz, Domingão, Jane Silva e toda a galera da animação. E tchau e obrigado.
2: Tchau um e obrigado. Lindomar também tá ligado com a gente.
1: Boa tarde, aqui quem vos fala é o Lindo. O Lindomar do Alencar.
2: Olha,
1: Maiara Abreu e Carla Morena, estamos aqui. Ó, oh, eu odeio tanto política que eu chamo política de podrelítica.
2: Não, menino. Não fala isso não, menino. Tem que passar as propostas dos candidatos pra você poder fazer uma escolha consciente, viu?
6: Pra você debater com seu coleguinha se vale aquele voto
2: fala,
6: ou não.
2: Não, aquilo ali eu não gostei de nada que ele falou. Isso. Aquilo ali pra mim não serve. Não, esse aqui serve, essa aqui dá certo, né? E é assim vai, né?
0: Aí
2: a comadre tá dizendo, aí dá certo, né?
6: Mão de cola tá comemorando a chuva e a nossa presença lá. Bora ver o vídeo aqui.
2: Ué, cadê? Vamos ver. Chovendo, gente. Na Barrolândia, ó.
6: É, eu senti
2: como o
6: gosto
2: clima
6: da
2: tá
6: inveja
2: bom lá.
6: O gosto
7: tinha
6: da inveja
7: chuva,
6: é assim.
7: Hoje já tá chovendo de novo.
2: Ah, ontem e hoje, olha a fartura.
23: Mas tá de inverno?
2: Olha lá. Olha, Carlos. Chega... Começou o período de chuva só na Barrolândia. Olha lá, Deusimar. Não é chuva pouca, não, menina. É chuva animada, né?
6: Ele nem almoçou, que ele quer aproveitar a chuva pra dormir um sono, cara.
23: Ei, rapaz.
2: Um cheiro, Janilton. Henrique Carvalho tá ligado também. Diz que lá em Porto Nacional também choveu.
6: É, olha aí. Minha avó tem a cabeça de jumento.
23: Tá rodeando.
2: Bem aqui em Palmas.
6: Eu te entendo agora, menino. Mas, rapaz...
2: Eita, rapaz, aí não. Aí é difícil,
6: o
2: né?
6: Irão Moreira está por aí, então.
2: Nos dando a caroninha.
24: Meninas, bom dia. Olá. Menina, um bom dia pra vocês, sextou.
2: Tá tudo certo?
24: Aqui, vocês na carona aqui, indo pro serviço, indo pro trabalho, hoje tá bem melhor a temperatura.
6: Mas não choveu, tá na Barra
24: Um cheiro no cangote pra vocês.
6: Buritirana.
24: Um abraço pro meu amigo João Ivonaldo, né?
6: O cheiro.
24: Deus e mais um final de semana.
2: Não,
24: muito
2: não?
24: Trabalho, com muito serviço pra ele.
2: É o que ele gosta, Iron. É só o que ele gosta. Iron, esse chicletinho de morango aí, hein, no grau. A gente vê tudo,
6: vê,
2: né?
6: Todos os detalhes, né? Ó, vou mandar um cheiro no cangote aqui pro nosso amigo Leonardo Leite, que ontem encontrei eles lá em Itacoaruçu. Ele e o Marcos William estavam lá experimentando os pratos.
2: Um cheiro, Leonardo e Marcos William. Um beijo pra vocês. Vocês estão sempre
6: acho
2: ouvindo a gente.
6: Acho que ao todo eles experimentaram uns 10. 5 cada.
2: Aí, esses aí é que eu tinha que ter ido com eles, né? Muito bem. É bom assim, cada um compra lá 5 ali e cai.
6: Aí eu encontrei eles bem na chegada. Eles querem experimentar do nosso já? Aí eu falei, não, eu vou lá experimentar. Quando eu vi a fila, quase que eu voltei pra procurar eles.
2: Tá vendo? Olha aí, né? Maria Helena tá ligada também. Ela mandou um recado pro Bruno. Ei, Bruno! Ó, Maiara ficando doente. Aqui segunda-feira,
6: até você, Brutus. Não acredito não, Maria Helena.
2: Ei, Maria Helena, diga lá, minha amiga.
25: Boa tarde.
6: Você vai ganhar um docinho.
2: Boa tarde, linda.
23: Boa tarde.
25: Ei, Maiara, tu não encontrou Pedro lá, Marlília.
6: Vou falar
25: Lorenzo,
6: sobre isso. Lorenzo,
25: Paloma e Jaqueline, não. Porque o bicho aqui nos status deles, estão tudo doido, gritando, pulando.
2: Lá no show.
6: Sim, Pedro cantando todas.
25: Seu Jorge.
2: Foi. Menino, muito bem. Você
6: e
2: não,
6: não foi só
2: eles, não?
6: Isso. Não.
2: Tava muito cheio, né, Maiara?
6: Tava muito cheio. Muita gente aproveitando, Carla. Mas o Pedro, é dentro do Deusimar, nosso ouvinte aqui. E aí, a mãe dele apresentou várias questões. Meu filho, a gente não vai poder ir porque o carro está estragado. Pode acontecer alguma situação. Meu filho, você tem aula amanhã cedo, não sei mais o quê. Aí ele teve todas as respostas para todos os argumentos da mãe. Mãe, mas a peça que está estragada é só uma peça, não é o carro. O carro, ele continua andando. Então, dá pra gente ir. Mãe, eu me comprometo a ver o show e depois voltar pra aula,
2: menino,
6: sem falta. Ah, meu filho, mas não vou conseguir. Não, mãe, eu consigo resolver pra senhora ir comigo. Todos os argumentos,
2: ele derrubou.
6: Ele derrubou e estava lá cantando todas.
2: Muito bem, é um menino pronto pra vida, né, Deusimar?
6: Aí teve uma hora que ela falou assim, quando você crescer, a gente vai num show dele.
2: Aí não, eu quero viver agora.
6: Aí ele parar de fazer show, aí eu não vou conseguir. Então, mãe, eu tenho uma oportunidade no quintal de casa, vamos lá. Aí eu falei, me quebrou, nessa daí ele me quebrou
2: pronto.
6: Também.
2: Menino, rapaz, esse menino tem que ser, olha.
6: Foi.
2: Menino é um gênio,
6: um
2: menino.
6: Um beijo pra ele, pra a Lilian, né?
23: Lilian.
6: A mamãe.
2: mãe. É, Juscelia tá ligada, a Ju lá do ateliê. Um beijo, Ju, pra você, ó.
4: Beijinho, amiga. Valeu. Acho que a deu parceria. Errado minha proposta.
2: Vamos que vamos, rápido. Faltam 5 minutos pra acabar o programa. Guiu tá ligado com a gente. Oi, Guiu.
8: Tô passando por aqui só pra mandar um cheiro pra
2: tá
8: você.
2: Tá bom, meu amor. Um
8: e
2: beijo.
8: Até segunda.
4: Até segunda.
8: É Guiuzinho, na qualidade do Morro da Aranha. Cheiro no cangote das duas. Um abraço, Deusimar.
2: Até quarta, Guiu. Não se senta. Ó, a gente vai estar aqui na terça-feira. Segunda-feira a gente vai tirar folga, mas você que tá aí do outro lado não vai ficar sozinho, nem sozinha. O Azevedo Júnior estará aqui de manhã para fazer a programação especial do show da manhã. Vai ter Léo Vieira também cedinho, ele tem que vir rodar o horário político. Então ele vem fazer o programa também. E o Azevedo também estará aqui, tá? Muito bem acompanhados aí na segunda-feira, mas o Hora da Notícia só volta na terça.
4: Mas
2: viu,
4: a
2: Deus
4: gente
2: Mar?
4: Não é muita Sim. gente, assim?
2: Não.
4: Não?
2: É, não.
4: Então tá bom.
9: Porque só o Léo dá conta de rodar sozinho.
4: Ó, o Alan Maranhão bateu o ponto aqui. Ele vem terça-feira, não vem, Alan?
10: Eita, menina, boa tarde. Fazendo isso pra desejar uma boa tarde mesmo. Não tô muito bem, não.
2: Ô, meu Deus, que
10: hoje
2: foi?
10: Hoje foi só no caldo.
9: Quase,
10: só caldo.
9: Que, quase que não dá nem pra perceber.
10: Nem perdendo o telefone, final de semana.
2: Perdeu retrasado. O telefone de novo.
10: Ainda bem que foi um amigo meu que achou. Me entregou pra outro amigo meu. O amigo meu me entregou.
2: Vixe, porque caminhou muito.
10: Mas ontem foi água, dele. Água demais.
2: E então, nem é sobre chuva.
10: Só no caldo. Hoje eu não vou pedir música, não. Quero qualquer música que vocês jogarem.
2: Tá
10: bom demais.
2: Eita, amigo. Não, meu bichinho. Quem é que dá conta?
9: Ele tá falando até baixinho.
2: Meu bichinho, fica em casa. Não vai caçar rua fim de semana, não.
4: Não vai, não.
2: É, não vai, não. Sossegue em casa.
4: A Estela Barros disse que não vai dizer nada, Deusma, da proposta que eu te fiz.
2: Estela, você tava no festival ontem.
4: Lindíssima.
2: Olha lá. Menina, mas tava maravilhosa. Um cheiro, ó.
4: Um cheiro pra você, princesa.
2: Manda
4: me
2: abraço
4: ajuda.
2: Aqui também pra Perpétua, na Cabeceira Verde. Ela disse que choveu na madrugada por lá. Olha que coisa boa, né?
4: Que coisa boa.
2: Que ele tá lá na redinha esperando a chuva também. Mandou aquele boa tarde. Um beijo, que ele, ó.
4: Beijinhos,
2: cheiro
4: princesa.
2: Cheiro no seu coração. Valdinar, e aí? Choveu? Cadê a chuva?
11: Oi, Carla. Boa tarde. Boa tarde, Maiara. Amiga. Boa tarde, Deus e mãe.
4: Tudo bem?
11: Como vocês estão? Tudo bem?
2: Você tá gripadinha, minha amiga?
11: Estamos bem.
2: Chovendo,
11: ai,
2: amiga. Parece que tá chovendo lá
11: fora,
2: Deus.
11: Agora marcar o ponto.
4: Uai, amiga, mas você tá.
11: Um abraço e fica com Deus.
4: Melhoras.
11: Cheiro de
2: cheiro, meu amor. Melhoras aí. Obrigada pelo carinho. Gente, me disseram que agora que tá chovendo bem ali perto da UPA Norte. Então aqui deve estar chovendo também.
9: Tá chegando. Tira a roupa do varal.
2: Ó, Léo Vieira.
9: Socorro.
2: Léo Vieira respondeu, gente. Ele
4: Eita.
2: Falou, não, vocês são demais. Notícia boa. Nosso fornecedor de piqui vai trazer um saco cheio pra dividir.
4: Ele
2: a
4: já
2: promessa
4: trouxe.
2: Dele. Léozinho, não é o que ele trouxe ontem. Você não quis dividir, não, Léo?
4: É,
9: e
4: Léo,
9: aquela
4: ele já trouxe.
2: Printa bem aí essa mensagem do Léo que eu vou mandar pro Lucivan.
4: Ele já trouxe. Não é que ele vai trazer. Inclusive, você não deixou pra Carla. Você não dividiu.
2: Deixar, Léo. Deixar. Muito bem.
4: Por isso que você vai trabalhar segunda e terça aqui,
2: Rapaz,
4: ó.
2: Rapaz, Messias forrou o buchinho lá com a leitoa, Deusimar. E tá, não tá bem intencionado, não.
9: Tá
2: lá.
9: Não, tá não.
4: É, e menino. Ele mandou um áudio aí, o que que foi, cara?
2: Cadê,
4: que
2: Messias?
4: Falou, né?
2: Cadê? Oh. Bora ouvir aqui, né?
12: Não acredito não, Charlene.
2: O quê? Não acredito.
4: Eu que não acredito.
2: Matheus tá ligado também. Boa tarde, galera. Estamos na escuta. A patroa me botou pra enxugar gelo e assoprar brasa. Não sei por que isso. Acho que tô desconfiado.
4: Tá desconfiado, Matheus.
2: Ei, Matheus, dá conta aí do serviço, viu?
4: É, um beijo pra você, viu, Matheus? Quem também tá sintonizado por lá, nosso amigo Vilonei, cara.
2: Vilonei, tá ligado. Hoje ele mandou aqui um vídeo, vamos ver?
4: Olá, Deus.
2: Olá.
9: Olha, cadê o
2: chovendo na Taguatinga,
9: tchan,
2: gente.
9: É só aqui você mesmo.
26: Tá com a câmera meio virada na bobona, cadê? Não vai dizer que eu tô mentindo, que não tá chovendo aqui.
2: Tá chovendo, dá pra
4: foi.
2: Ver, amigo, viu? Deu pra ver pingando na telha aqui, né? Um cheiro pra você, Vilonei.
4: Bom trabalho, bom final de semana, até terça-feira, que eu sei que ele vem, certeza.
2: Ó, oh, a Ivanilde Lobo, ai, acabou o programa, ah não, ô oh, amigo.
4: O quê? Não acredito.
2: E o Bruno, Maiara não é pra você tirar folga, não.
4: Bruno, tu só vem essa hora, né, Bruno? Se você não vier aqui
2: Deus.
4: Terça-feira...
2: Hermínia tá ligada, falou, Maiara, até quarta-feira. Não, senhora, dona Hermínia,
4: ai,
2: você...
4: Cadê?
27: O quê? Não acredito.
2: Não, dona Hermínia, ó.
4: Isso, olha os menininhos.
2: Não, senhora.
4: O quê?
2: Não incentiva, Hermínia, esse comportamento errado. Terça-feira, todo mundo aqui pro Hora da Notícia, tá? É isso aí. Todo mundo em silêncio.
4: Um beijo.
9: Quer saber que o Léo pode vir sozinho.
2: É. Bora finalizar. Olha o Sancho. Everaldo Carvalho tá aqui ligado também. Ó, a chuva que ele tá pegando na estrada, gente.
9: Tchan,
2: Ave Maria. Aí é problema.
3: Veraldo. 153, região de Nova Rosalândia, Pugmil aqui.
2: Nova Rosalândia, Pugmil, chovendo.
4: Um beijo, Geraldo.
2: É chuva, né, Dasimar? Chuva de quê?
23: De sapo descer abraçado da correnteza.
2: De cavalo o quê?
23: Bebê em pé.
2: Moça, chuva.
4: Cheiro no cangote do Sancho. Oi, cheiroso. Tudo bem por aí?
2: Oi, Sancho. Quanto tempo, meu bichinho.
13: Boa tarde, Carla Morena. Boa tarde, Mayara Abreu. Boa tarde, Deusimar. Boa tarde, Pedão. Boa tarde, todo mundo. Estou por cá.
2: Pois pronto.
13: No município de Santa Rita do Tocantins.
2: Então tá bom.
13: Uma fazenda da empresa, Grupo 20.
2: Um cheiro, meu lindo. Obrigada pelo carinho. Com isso a gente encerra o programa de hoje. Vamos nessa?
23: Vamos nessa. Até...
2: Tá bom. Beleza. Tchau, bom fim de semana.
4: Tchau, Deusimar. Tchau pra vocês. Até um dia. Muito feliz. Bom descanso, tá bom? Fiquem agora com Evidências, depois uma hora e meia. Tchau, companheiro. Até mais.
2: Muito bem. O cheiro no cangote, dona Mayara, seu Deusimar. E pra você que esteve com a gente até agora, bom final de semana. Na sequência, vem aí o Esporte Mais.
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2: Plataformas com mais de 1 milhão de crianças e adolescentes como usuários deverão publicar até 17 de setembro relatórios de transparência para informar o que fazem para proteger menores de idade em seus serviços. Conforme decisão da Agência Nacional de Proteção de Dados, publicado no Diário Oficial da União, do dia 11 de agosto, estes serão os primeiros de uma série de relatórios, que deverão ser divulgados a cada semestre no site das empresas. A publicação é exigida pelo Estatuto Digital da Criança e do Adolescente, ECA Digital. As empresas também deverão informar quais medidas tomaram para identificar atos ilícitos e contas infantis em seus serviços, bem como quais melhorias fizeram com foco na proteção dos mais jovens.
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0: 1:12 na capital do Tocantins. Hoje é sexta-feira, 4 de setembro de 2026. A partir de agora, as principais notícias do esporte em Palmas, no Tocantins, no Brasil e no mundo. Lembrando que você pode participar com a gente, mande a sua mensagem de texto ou de áudio para o nosso WhatsApp 639-9915-6234. E você também pode participar através do chat na transmissão no YouTube, no canal Esporte Mais TV.
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0: 1:12, está começando o nosso Esporte Mais aqui na sua rádio Unitis FM. Nessa sexta-feira, o nosso time já está na mesa. Gilmar Santos, boa tarde.
3: Boa tarde, Orlan. Um abraço a toda a galera ligada no esporte.
0: Tudo certinho, né, Gilmar Santos?
3: Tudo tranquilo, Orlan. Tudo certo para mim e para a torcida do Grêmio também, né?
0: É verdade. Atropelou o Inter, né?
3: Ontem jogou muito, né?
0: Que fase do Inter.
3: É. Tá fácil, não.
0: Tá não. Luiz Carlos, boa tarde. Tudo bem, Lula?
4: Tudo bem, Orlan. Boa tarde para você. Boa tarde para todos ligados no Esporte Mais.
0: Preparado para mais tarde, Lula?
4: Preparado. E como o Gilmar falou, né? Passou um trem por cima do Internacional ontem. Que fazem.
0: É verdade,
4: que coisa. Não tá ganhando de ninguém, hein?
0: De ninguém. Daqui a pouco eu falo por que eu perguntei se o Lula tá preparado mais, pra mais tarde. Ah, Ademar tá. Costa, boa tarde, tudo bem, Ademar?
5: Boa tarde, Orlan, boa tarde, tudo bem, boa tarde, graças a Deus.
0: Todo mundo preparado, né?
5: Tudo preparado.
0: Então tá bom. Vamos. 1:13 na capital do Tocantins, tá começando o nosso Esporte Mais aqui nessa sexta-feira. Vamos aos principais destaques do dia. A 13ª edição dos Jogos Internos da Unitis começam nesta sexta-feira, hoje aqui na capital. E ainda, Campeonato Tocantinense da 2ª Divisão começa amanhã. Amanhã já tem bola rolando pelo Estadual 2026. E ainda, pela Série D do Brasileirão. Nacional do Amazonas empata com o CSA e garante vaga na Série C do ano que vem. Essas e outras notícias a partir de agora no Esporte Mais, que está começando aqui na Unitins FM.
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0: 1:15 na capital do Tocantins. Hoje é sexta-feira, 4 de setembro de 2026. Para você que estava ligado no Hora da Notícia, com a Carla Morena, Maiara Abreu e o Deusimar Bispo. A partir de agora, vamos juntos até as 2 da tarde, falando de esportes aqui na sua companhia. 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Lembrando que estamos ao vivo com imagens diretamente do estúdio da Unitins FM na Universidade Estadual do Tocantins.
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0: 1:16 agora, portanto, para você que tá ligado com a gente, seja bem-vindo aqui à nossa programação, já participe aí, já deixe sua mensagem, 639-9915-6234, participe também aqui no nosso chat do canal Esporte Mais TV no YouTube. Nós vamos a um rápido intervalo, na sequência a gente volta falando aí do Giuni, começam hoje, portanto, os jogos internos aqui da Universidade Estadual do Tocantins, logo mais à noite, inclusive, com transmissão da equipe Esporte Mais, canal Esporte Mais TV no YouTube, com imagens direto do Colégio Militar aqui na capital. A gente vai trazer, portanto, a abertura oficial da competição e logo após a abertura oficial tem um grande jogo, um amistoso aí já preparando para os jogos do final de semana. A gente conta os detalhes para você logo após nosso intervalo aqui na nossa Unitins FM.
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1: O Move Brasil contempla apenas motos produzidas no Brasil a partir de 2024 e homologados pelo programa. O valor aprovado é liberado diretamente ao fornecedor do veículo e não ao trabalhador. Como em qualquer operação de crédito, a contratação depende da aprovação da instituição financeira. O programa oferece taxas de 0,99% ao mês para homens e 0,91% para mulheres, além de 60 dias de carência para o início do pagamento das parcelas. O prazo máximo é de 48 meses. Cada trabalhador poderá financiar até R$20 mil para a compra de um veículo novo. Outro diferencial é a utilização do Fundo de Garantia de Operações, que funciona como uma garantia parcial para os bancos. Caso haja inadimplência, o fundo cobre parte do prejuízo da instituição financeira, reduzindo o risco de operação e permitindo a oferta de juros menores.
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0: 1:22 da capital do Tocantins, já estamos de volta com o Esporte Mais aqui nessa sexta-feira, hoje 4 de setembro de 2026, abraçando os nossos amigos aqui que tá acompanhando a gente, você em Palmas e região, através da frequência 96.1. 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
0: 1:23, nós vamos seguindo com o Esporte Mais e agora há pouco, antes aqui da nossa edição de sexta-feira do Esporte Mais, Gilmar Santos, Luiz Carlos Lula e Ademar Costa, as nossas companheiras Carla Morena e Maiara Abreu, além, claro, de toda irreverência do comentarista de almoço, o Deusimar Bispo.
3: Irreverência ou corneta?
0: De tudo um pouquinho. Deusimar Bispo é um cara que anima geral. Elas estiveram por aqui e é o seguinte, eu não sou advogado delas, mas é só dar um recado aqui que elas não falaram, meus amigos, aqui da questão do Giuni, dos Jogos Internos da Unitins, porque elas são companheiras, são as nossas amigas, elas deixaram aí as notícias, as informações pra nós, viu? Então, coisa boa, tragam, hein? Bastante informações aí do Gione, dos Jogos Internos da Unitins, que começa hoje. E só já anunciando aí pra toda a galera, a abertura oficial é hoje à noite, a partir das 8 horas, ali no Colégio Militar Unidade 1, bem no centro aqui da capital do Tocantins. Por ali vai acontecer aí a abertura, com a presença das delegações dos diversos campos aqui da Unitins do nosso estado. E esse grande evento, essa grande abertura, você pode acompanhar com imagens. Estaremos por lá, a equipe Esporte Mais, através do canal Esporte Mais TV, mostrando tudo, detalhe a detalhe. Na abertura, você vai acompanhar conosco ali a cerimônia de abertura, com o pessoal dos campos, os atletas, também toda a diretoria aqui da nossa Universidade Estadual do Tocantins. E logo após Gilmar Santos, Luiz Carlos Lula e Ademar Costa, teremos um grande amistoso aí já para agitar geral, já para aquecer, né? É um pré-aquecimento, né, Gilmar?
3: O jogo entre Dianópolis e Augustinópolis, né?
0: Isso, é um amistoso, Augustinópolis e Dianópolis, esse jogo que é para aquecer, só para animar a galera aí. Você vai poder acompanhar com a gente com a transmissão com imagens no YouTube, no canal Esporte Mais TV. Inclusive, já estamos aí com o nosso link pronto. Você já

0: pode ativar o lembrete para assim que a gente abrir a transmissão, você já vai receber aquela notificação avisando que a transmissão começou, né?
1: Exatamente. É logo mais a partir das 8 da noite, né, Lula?
0: Exatamente.
2: Oi, Lula.
0: Oi, Lula.
2: É, lembrando que o Giuni conta com atletas de todos os campos, né? Do Tocantins e também do TO graduado.
0: É verdade. Muita gente vai estar por lá, muitos atletas, a galera do interior já chegando por aqui. Vai ser uma grande movimentação, um grande evento aqui no, na edição de 2026 do Giuni, os Jogos Internos da Unitins, abertura oficial, como já falamos, ali no Colégio Militar Unidade 1. 1h26 agora, então, para começar o nosso Esporte Mais de hoje, já mandar aquele abraço especial para os nossos amigos, a galera que tá com a gente. O Heraldo Júnior já trazendo aquelas informações pra gente aqui, dizendo, ó, ontem postagem no Asa Oficial, no Instagram, 7 mil ingressos já foram vendidos. Também informações lá pela Rádio Líder 101.9, os números chegando aí a 9 mil ingressos vendidos. Rumeirão completamente lotado, Ademar Costa, e ele falando aqui, ó, que falando pra gente, quando irão fazer o sorteio aí da camisa autografada do Fantasma da equipe do Asa? Mês que vem, né, Gilmar Santos? A partir do dia 1º de outubro, né?
1: Vamos pegar um mês cheio, né, Orlando? Pra gente fazer aquela resenha lá no Instagram, né?
0: Aquela super promoção aí.
1: Isso, como é que tá rolando lá com a camisa do Flamengo, né?
0: Exato.
1: Aliás, o pessoal que não participou ainda, né?
0: Dá tempo ainda.
1: Corre lá, participe, tá no Instagram do Esporte Mais, tá lá. É um grande presente, né? Esporte Mais Casa São Paulo.
0: Exatamente, essa parceria aí é para os nossos amigos aí que estão acompanhando a gente em casa, estão acompanhando a gente em casa, tá a fim de comprar aquela camisa? Não precisa. Antes disso, pode ir lá, deixar, marcar os amigos lá, siga lá todas aquelas regras que tem na nossa postagem e você corre um grande risco de ganhar essa camisa oficial aí do Flamengo. 1h27 agora, meus amigos, então vamos lá. Abraçando também o nosso amigo Mazuac Pereira, tá ligado conosco no Principado de Luz e Vegas. Vocês sabem onde é, né? Também conhecido como Luz e Mangues. Tá ligado com a gente, viu, Lula?
2: Maravilha, um abraço pra ele.
0: Grande Mazuac aí, que tava sumido, fazia dias que ele não aparecia por aqui, né? Quem também tá ligado na audiência, Lula, é o seu grande amigo, Jonathan José.
2: Ah, o Jonathan, um abraço pra ele lá na cidade de Imperatriz do Maranhão.
0: Exato.
2: Ele tá por lá e não esquece Palmas, não esquece a Rádio Unitins FM, sempre acompanhando toda a programação da rádio, viu?
0: É verdade. E por falar em acompanhando toda a programação da rádio, a partir de hoje começam aí as programações dos Jogos Internos da Unitins, o Giuni 2026, Gilmar Santos, e hoje tem abertura logo mais à noite, né?
1: Exatamente, né, Orlan? A abertura é hoje, a partir das 8 horas da noite, e daqui a pouquinho a gente vai ouvir a Gisele, né?
0: Vamos.
1: Daqui a pouco também vamos ouvir a Ana Márcia falando aí desse evento. Antes do intervalo, Orlando, só queria destacar que o Copão Tocantins também chega à fase de semifinal, jogos de ida nesse fim de semana. Combinado e Tocantins vão jogar no estádio Milton Joaquim do Carmo, às 16h. Daqui a pouco estão chamando o estádio lá de Milton.
0: Milton ou Joaquinzão, né?
1: Ou Joaquinzão, né?
0: É verdade.
1: Carmão. Pois é. O Nacional de Nova Olinda recebe a equipe de Dois Irmãos. O jogo no estádio Jales Cunha, em Nova Olinda, às 17h. São os jogos, portanto, todos amanhã, né? Amanhã, sábado, rodada de ida. Depois, os jogos de volta em Tocantins e em Dois Irmãos. E aí, conheceremos os dois finalistas do Copão 2026.
0: E aquela pergunta que não quer calar. Esse ano teremos um bicampeão ou teremos um campeão inédito?
1: Ademar.
0: Você que é o cara dos palpites, Ademar.
1: Você que é o guru aí, Ademar.
3: Não, pela primeira vez eu acredito no bicampeonato.
0: Bicampeonato? Você acha que o Dois Irmãos tá com muita estrutura,
3: acho, né? Agora é claro que se pegar o Tocantins pela frente, deve pegar o Tocantins, a coisa é mais complicada, mas mesmo assim eles prepararam para isso.
0: O Tocantins tem que passar pelo forte time lá de Combinado.
3: Pois é, o problema é esse.
1: Esse guru, Orlando Tavares, já não é mais o mesmo. Você ouviu o que ele falou?
0: Antigamente ele chegava e cravava, né?
1: Não, ele falou assim, ó, presta atenção, pela primeira vez acredito que teremos um bicampeão. Mas nas edições anteriores, quem ganhou o título no ano anterior nem foi finalista.
0: Nem foi.
1: Olha só o que ele falou. Prestou atenção no que ele falou? Aí fica fácil, né, guru?
0: É verdade. Então nós vamos fazer
1: aí
0: o seguinte.
1: Aí até eu que não sou guru, viu?
0: Nós vamos aguardar pra ver, lembrando que daqui a pouco nós temos palpitômetro, hein, amigos?
1: Hoje tem,
0: tá,
1: né?
0: De volta, hoje, a partir de agora, palpitômetro com novidade, agora tudo digital lá no site TocaFoot. Inclusive, agradecer o nosso amigo Jean Lucas, que é o administrador lá do TocaFoot, é o ADM, Ele que veio aqui pela manhã já nos deu aquela aula pra gente poder colocar direitinho lá os nossos palpites. E lá tem uma aba exclusiva aqui da equipe Esporte Mais. E tem uma aba que é pra geral, pra galera, pra todo mundo aí que tá acompanhando a gente poder participar, deixar os palpites e entrar na brincadeira aí. Então, você que ainda não acompanha o trabalho do Tocafute, vai lá, tocafute.com.br. Você vai poder entrar lá, participar do palpitômetro, acompanhar os resultados da rodada, as informações, estatísticas, classificação e muito mais. Tudo isso no tocafute.com.br do nosso amigo Jean Lucas. Um grande trabalho aí, o nosso grande parceiro aqui do Esporte Mais e da Rádio Unitis FM, ajudando a gente a fazer aí essas programações, né? E lembrando ainda que em breve tem novidades, vem novidades por aí. O Jean Lucas é um cara inteligente, que tem muita, como é que fala? Tem muita facilidade, Ademar, pra trazer novidades. E ele tem novidade aí pra gente trazer, inclusive, pras transmissões do futebol aí. Vem aí uma grande novidade que vai pegar legal, viu?
3: Ele é um cara muito inteligente, né? Do ramo, tem demonstrado essa competência e realmente, com certeza, vai dar um impulso ainda maior dentro desse sistema, dentro dos nossos esportes.
1: Ele é muito esforçado e tem muito espírito de luta, né, Ademar?
3: Com certeza.
0: E ele falou o seguinte aqui, ó, que foi uma honra, teve a honra de conversar com a gente hoje, os astros aí do Esporte Mais, rapaz, ó.
1: Que isso,
0: hein? Moral, o João Lucas também.
2: A honra foi nossa. Toda
3: nossa, viu?
0: Tivemos a honra de tomar uma coca com ele, comer um pão de queijo, grande João Lucas.
1: João é gente boa e muito competente, né?
0: Com certeza.
2: E ele tava falando que todos os dias ele senta no sofá, coloca na TV, né, através do YouTube, ele e a esposa dele ficam acompanhando o programa Esporte Mais.
3: Por falar em audiência, um cara que também não perde a nossa audiência de maneira alguma, é o Cabelo. O Cabelo é da KM, Serigrafia e Confecções. E que em brevemente será inclusive o nosso parceiro. Ele já foi goleiro
0: de
3: Paraíso, foi que goleiro beleza. De Paraíso, jogou bastante.
2: Como que é o nome dele?
3: Cabelo.
2: Cabelo.
3: Foi goleiro em Paraíso e faz
2: eu acho que eu conheci ele, viu?
3: Faz um trabalho maravilhoso, vai ser o nosso parceiro também daqui uns dias.
0: Coisa boa.
3: Nosso uniforme daqui para frente vai dar tudo certo e vamos fazer com ele porque o serviço dele é muito bem feito. Muito obrigado, Cabelo, pela audiência.
0: Por falar em uniforme, o nosso uniforme do Giuni já chegou, viu?
2: Chegou.
0: Diga-se de passagem, que belo uniforme, hein? Gostei demais. Daqui a pouco estarei todo bonito ali no evento, todo vestido aí no uniforme do Giuni. Parabéns aí a toda a diretoria que fez esse grande uniforme aí.
1: Tem duas mulheres que assinam embaixo, e Dona Creuza e Dona Tayane.
0: Duas eu não sei, mas pelo menos Dona Creuza
3: assina. É bom lembrar que o Cabelo fica no camelódromo, viu?
0: Ah, tá.
3: Faz um trabalho, beleza.
0: Grande Cabelo. Vamos ao nosso intervalo.
3: Troquei as bolas, viu?
0: Mas está consertado. Vamos ao nosso intervalo. Na volta a gente vai ouvir, portanto, aqui, ó, a pró-reitora da Unitins, a professora Gisele Padilha, que vai falar com a gente aí sobre o evento, que é o Giuni 2026, que começa hoje. A Ana Márcia, que é diretora aí de assuntos estudantis e esportes aqui da Unitins, também vai falar com a gente. A gente volta daqui a pouquinho com a sequência do Esporte Mais e também com o nosso tradicional palpitômetro, que hoje está de volta aqui à nossa programação. 1h33, a gente volta já.
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10: Às 2 da tarde.

0: 1:39 na capital do Tocantins, já estamos de volta com o Esporte Mais aqui nessa sexta-feira, 4 de setembro de 2026. Abraçando os nossos amigos, você que tá ligado acompanhando a gente em Palmas e região através aí da frequência 96.1. 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Para você que ainda não é inscrito, para você que ainda não se inscreveu, se inscreva agora e ative o sininho para receber as notificações. 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
0: E nós vamos seguindo com o Esporte Mais e agora sim voltamos para trazer Gilmar Santos, aquelas entrevistas que anunciamos aqui no bloco anterior. Falando do Giuni, começa hoje os jogos internos da Unitins, logo mais à noite a partir das 8 horas, abertura oficial ali no Colégio Militar Unidade 1 aqui na capital, essa que será a 13ª edição aí do Giuni, né? E, portanto, começa hoje. Nós, para começar aqui, nós vamos ouvir a pró-reitora da Unitins, a professora Gisele Padilha, que bateu um papo com o Luiz Carlos Lula e fala um pouco mais sobre esse grande evento que começa logo mais à noite. A gente acompanha agora.
3: Posso mais conversando com a professora Gisele Padilha, pró-reitora da Unitins. Professora, começa hoje mais uma edição do Giuni e segue até terça-feira.
4: É isso aí, hoje nós iniciamos com a abertura oficial, será a partir das 20 horas no Colégio Militar Unidade 1 e nós aguardamos, né, todos os atletas, todos os servidores da Unitins, estudantes e a comunidade em geral para prestigiarem esse evento, que é um grande evento promovido pela Unitins, que promove a integração universitária, o incentivo ao esporte, ao lazer e também é uma grande ação de permanência estudantil. Nossos jogos, eles acontecem durante todo o sábado, domingo, segunda e as nossas finais estão previstas para terça-feira, dia 8, assim como o encerramento, premiação e as finalidades aí de todos os jogos.
3: Professora, qual a importância desse evento Giuni para a Unitins?
4: Olha, como eu falei, é uma ação de integração e promoção à permanência estudantil. Então, é um dos maiores eventos que a Unitins promove para a nossa comunidade acadêmica. Nós recebemos, nesse ano, 330 atletas. Então, a partir do Giuni, nós conseguimos identificar atletas de alto rendimento, conseguimos investir no potencial desses atletas e é uma alternativa também do nosso estudante aliviar um pouco daquela carga da jornada acadêmica que a gente sabe que é pesada e é isso que contribui para a continuidade dele dentro da universidade, para a melhoria nos estudos, para o engajamento e para aquele sentimento de pertencimento na Unitins. Então é um grande evento, não é só um jogo, né? Ele tem todo um propósito por trás desse grande evento, dessa grande ação que a Unitins realiza por meio da Pró-Reitoria de Extensão.
3: Professor Gisele, o Giuni é um evento que já virou tradição também, né?
4: Isso. É um evento que já acontece há vários anos, né? A cada ano nós crescemos em quantidade de atletas, em organização, em investimento. A reitoria da Unitins, ela não mede esforços em investir para que a gente ofereça uma melhor estrutura para o nosso estudante e conta, né, com o apoio de todas as pró-reitorias. Então, esse ano, ele vem com esse diferencial, né, com a participação forte também dos nossos atletas do TO graduado, assim como a presença de todos os atletas dos campos da Unitins, dos campos do interior, né, e também do campus Palmas. São várias edições, E o nosso propósito é que esse projeto ele permaneça aí por muitos anos.
3: Professora, abertura hoje, algo mais que a senhora gostaria de passar para quem acompanha o programa Esporte Mais da Rádio Olintins FM? Aproveita também, faz aquele convite especial para todos, né?
4: Ah, hoje nós temos uma novidade, hoje nós temos um jogo de abertura, então após a abertura oficial, após aqueles trâmites ali normativos, né, nós teremos um grande jogo. Será uma partida entre a delegação de Augustinópolis e a delegação de Dianópolis. E eu convido todos os ouvintes para estarem conosco, né, para recebermos aí nossos atletas com muita energia e lotarmos aquele ginásio.
3: Obrigado pela entrevista e sucesso em mais uma edição do Giune.
4: Muito obrigada.
0: Muito bem, tá aí portanto Luiz Carlos Lula falando com a pró-reitora da Unitins, a professora Gisele Padilha, convidando aí para esse grande evento, essa abertura oficial logo mais a partir das 8 da noite ali no Colégio Militar Unidade 1 aqui na capital do Tocantins. E é o seguinte, nós vamos ao nosso intervalo, na volta nós vamos trazer a Ana Márcia, que é a diretora de Assuntos Estudantis e Esportes, também fala com a gente, fala sobre essa abertura do Giune, muito mais logo após o nosso intervalo aqui na sequência do Esporte Mais, agora 1h45.
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11: Uma hora 48 minutos na capital do Tocantins, já estamos de volta com o Esporte Mais aqui nessa sexta-feira, abrindo aqui o nosso último bloco de hoje, né? Abraçando os nossos amigos, você que tá acompanhando a gente, vamos juntos com as principais informações do esporte até as 2 da tarde.
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11: E nós vamos seguindo abraçando aqui os nossos amigos, só mandar um abraço aqui pro nosso amigo Emílio Mário, tá com a gente aqui, tá ligado e tá perguntando, não vão falar do maior clássico brasileiro? Meu Grêmio atropelou ontem o Galo, que se cuide. Com certeza, Emílio, daqui a pouquinho a gente vai falar assim desse jogão da Copa do Brasil, adversário aí do Galo, saiu ontem, o Grêmio atropelou o Inter, hein?
12: Só pra deixar bem claro que eu sou Grêmio desde pequenininho.
11: Como um bom cruzeirense, né, Gilmar Santos? Já era bem claro de
12: e o Grêmio tem azul também, né?
11: É verdade, é verdade. 1h49, voltando aqui para falar do nosso Giuni, que começa daqui a pouco, logo mais a partir das 8 da noite aqui na nossa capital. Vamos ouvir agora a Ana Márcia, que é diretora de Assuntos Estudantis e Esportes, que também fala com a gente, batendo papo aí com o Luiz Carlos Lula. Vamos ouvir essa fala da Ana Márcia falando aí sobre a abertura do Giuni.
13: Esporte Mais fala com a Ana Márcia, diretora de Assuntos Estudantis e Esportes. Ana Márcia, hoje a abertura de mais uma edição do Giuni. Tudo pronto?
14: Tudo pronto para nós receber os nossos atletas, uma estimativa de 330 atletas dos nossos 5 campos e polos do doutor graduado. É uma emoção, né? A cada ano o Giuni vem evoluindo, né? Com nossas parcerias e com várias modalidades esportivas, modalidades de praia, modalidade coletiva, futebol, futsal, handebol, voleibol. E a expectativa é muito grande durante esses dias, do dia 4 ao dia 8 de setembro. Nossa equipe organizou tudo com muito carinho, dedicação. Então, assim, estamos prontos para receber os nossos alunos.
13: Essa integração também entre os estudantes dos campos e do TO graduado, isso é importante também, né?
14: Sim, muito importante. A cada ano o TO graduado vem evoluindo. Esse ano eles vieram com as modalidades fechadas do regulamento. Estão vindo com 49 atletas, né? E os demais campos também estão, como conhece o nosso Giuni, é um Giuni tradicional que a cada ano vem fortalecendo, né, na atividade, né, no esporte universitário. E é um evento muito esperado pela comunidade acadêmica. Então, esse ano, a gente está fechando, eu acho, assim, as demandas da nossa diretoria com chave de ouro com o nosso Giuni.
13: Para essa edição do Giuni, tem algumas novidades?
14: As novidades serão que, né, a gente vai fazer em outros locais, né, os jogos, né, com a parceria do Colégio Unidade 1, né, e também Marista, Escolinha de Flamengo. Mas as novidades é que as modalidades de todos os campos e do TO graduados estão fechadas conforme o regulamento.
13: Algo mais para você dizer aquilo, falar aqui no programa Esporte Mais, fazer aquele convite especial também, né?
14: Sim, com certeza, a todos os nossos ouvintes, a nossa comunidade acadêmica, a gente convida a participarem da nossa abertura hoje às 20 horas no Colégio Militar Unidade 1 e também contemplar os jogos durante a semana, né? Sábado, domingo, segunda e terça. É uma agenda extensa aí de jogos, mas é gratificante demais torcer, ver a integração dos nossos alunos.
13: Ana Márcia, a gente sabe que é muito trabalho, é correria, né, para realizar um evento tão grandioso como o Giuni, e o Esporte Mais deseja sucesso para toda a equipe em mais esse evento.
14: Muito obrigada à equipe Esporte Mais, à diretoria de TV e rádio, por todo o apoio que vem nos dando, né, nesse evento. É um ano atípico também que a gente pode mencionar, mas assim, a cada um que vem depositando esse trabalho, essa dedicação. No final, estaremos todos juntos comemorando.
11: Muito bem, tá aí, portanto, a Ana Márcia, diretora de Assuntos Estudantis e Esportes aqui da Unitins. Então, convite feito para toda essa galera, você que tá ouvindo a gente, logo mais à noite, 8 da noite, Colégio Militar 1 aqui na capital, Colégio Militar Unidade 1. A abertura, portanto, do Giuni. Logo na sequência, a partir das 9h30, tem bola rolando, tem um grande amistoso entre as equipes de Dianópolis e Augustinópolis. Você acompanha tudo ao vivo com imagens no nosso canal Esporte Mais TV no YouTube. Estaremos por lá transmitindo tudinho para você acompanhar. E na segunda-feira e na terça-feira também seguem aí os jogos. Ou melhor, segue amanhã, sábado, domingo, segunda e terça. Lembrando que é na terça-feira, pela manhã, a partir das 8h20 da manhã, estaremos lá no Colégio Militar 1 transmitindo os jogos finais da categoria futsal, tanto no feminino como no masculino, para você acompanhar conosco. E na quarta-feira, todos os detalhes aí desse Giuni edição 2026. 1h54, meus amigos, nós vamos seguindo então com o Esporte Mais. Gilmar Santos, falando então agora do 31º Interestadual de Futebol de Base, que vai começar, né?
12: Amanhã, viu, Orlando Tavares, vai até terça-feira, nas cidades de Gurupi, Cariri e, Gurupi, Figueirópolis e Dueré, lembrando que são as categorias sub-11, 13, 15, 17 e a rodada de amanhã, com jogos nessas três cidades, né? Teremos a partir de 1h da tarde os jogos entre Castelo e Juventus, Afago contra Dueré, Instituto Gratidão e Juventus, teremos depois Juventus e CSG Futebol Clube. CSG Futebol Clube Juventus vão jogar logo na seguida, isso aqui nas várias categorias, né? Sucupira e Escola da Vila de Natividade, depois Escola da Vila de Natividade Figueirópolis, Cariri e Escola da Vila de Natividade Figueirópolis A e Cariri, além de Escolinha do Flamengo de Guaraí e Dueré, Formoso e Dueré, e para fechar o sábado, Dueré A e Escolinha KSG de Formoso do Araguaia.
11: Muito bem, e dessa competição interestadual, Lula, nós vamos para o jogo da segunda divisão. Os jogos começam amanhã e daqui a pouquinho, logo após você falar, tem rapidinho o nosso palpitômetro, hein?
13: Exatamente, lembrando que essa é a 18ª edição da segunda divisão. Amanhã, às 16h, no estádio Ribeirão, em Tocantinópolis, São José e Paraíso, terá como arbitragem Joatan Gomes, assistentes José Valci e Marcial Rodrigues, quarto árbitro Davi Almeida.
12: No domingo, União e Guaraí, no estádio Domingos Santos, aqui na capital, 16h, apita Marcos Mateus, Gabriel Nogueira, Isaías Alves e Rafael Fernandes, o quarteto para esse jogo.
11: Muito bem, 1h56, vamos para o nosso palpitômetro. Ademar Costa, você abre a fila. Vamos São lá. José e Paraíso, seu placar, Ademar.
4: São José e Paraíso?
11: Aham.
4: 3-0, São José.
11: Gilmar Santos, o seu palpite?
12: 5-0.
11: Luiz Carlos Lula?
13: 3-1, São José.
11: Eu vou de 7-0 pro São José, o Edmar Rodrigues já deixou dele 4-0. Não é desfazendo na equipe do Paraíso, que nós não conhecemos.
12: Não, de jeito nenhum.
11: Mas é só pelo que a gente tem acompanhado da equipe do São José, que montou um baita de um time, uma baita seleção, digamos assim. Vamos para o outro jogo, domingo. União e Guaraí jogam no estádio Domingos Santos, 16h, Ademar. Seu palpite?
4: 2-0, Guaraí.
11: Gilmar Santos?
12: 4-0, Guaraí.
11: Luiz Carlos Lula?
13: 1-0, União.
11: Eu vou de 3-0 para a equipe do Guaraí. O Edmar Rodrigues também de 3-0 para o Guaraí. E assim a gente fechou os nossos palpites de hoje. Está de volta o palpitômetro. E é o seguinte, você que está acompanhando a gente aí, também pode participar do palpitômetro, hein, galera? Lá no site tocafute.com.br, você pode participar lá. Você basta entrar, logar com o seu e-mail. E aí você vai participar da nossa brincadeira. Toda semana aqui que tivermos aí os jogos da segunda divisão, você vai poder palpitar e participar. E aí vai aparecer lá aquela classificação, quem é que tá na frente, quantos pontos tem cada um, enfim, vai ser muito legal a sua participação. Nós vamos seguindo agora falando de Série D do Brasileirão, Lula, porque ontem o último classificado para a Série C do ano que vem conseguiu a sua vaga e é um time do Norte, Lula.
13: Exatamente, o Nacional de Manaus garantiu acesso à Série C do Campeonato Brasileiro de 2027 após vencer o CSA 3-1 no jogo de ida em Manaus. A equipe amazonense segurou o empate ontem em 0-0 e o jogo acabou subindo, né, para a Série C do Campeonato Brasileiro.
12: Falando de Copa do Brasil, ontem deu Grêmio, né, no Grenal 454, 3-1 para o Grêmio. No jogo de ida foi 0-0 e ontem o Grêmio, né, com todos os méritos, bateu o Internacional e está na fase de semifinais da Copa do Brasil. Terá o Atlético Mineiro como adversário. Aliás, semifinais definidas, Vasco e Palmeiras, primeiro jogo no Rio, segundo em São Paulo. E o Atlético Mineiro com o Grêmio, primeiro jogo em Porto Alegre, o segundo em Contagem, lá na Arena do Atlético.
11: Muito bem, Copa do Brasil aí, só os quatro ficaram. E esse ano, vamos ver, será se o Vasco sai da fila? E aí? Agora há pouco tinha uma reunião de vascaínos aqui ao lado do estúdio. Aqui nessa reunião, Ademar, estava o Zeca, estava também o nosso grande Daniel ali do RH. E Daniel tinha outro vascaíno, rapaz, que era o outro vascaíno.
12: Alessio, não.
11: Era o Alex, quem
4: faltou
11: era?
4: Diego.
11: Faltou
4: Diego.
11: Era o Diego.
4: Faltou
11: o
4: reitor, então, hein?
11: Faltou o reitor pra entrar na resenha aqui da galera. Tava todo mundo já falando aí sobre essas semifinais aí.
12: Eles
11: da Copa
12: estão
11: do Brasil.
12: Eufóricos, né?
11: É verdade. Pra alegria aí do Josivan Cantuário e Companhia também. Limitada. Muito bem, meus amigos, 1h59 agora, e pra gente fechar, vamos falar de Brasileirão da Série B, porque ontem aconteceu um jogo e hoje tem mais três, né, Lula?
13: Exatamente, ontem o Náutico bateu o Botafogo de Ribeirão Preto por 1-0, hoje três jogos, Criciúma e Cuiabá, Atlético e Vila Nova e CRB e América Mineiro.
11: Muito bem, só mais uma vez convidando aí a todos os nossos ouvintes, você que está acompanhando a gente, logo mais à noite, Colégio Militar Unidade 1 no centro da capital, abertura do Giuni 2026, você vai poder acompanhar conosco, estaremos transmitindo no canal Esporte Mais TV com imagens, você vai acompanhar tanto a abertura oficial como também esse grande amistoso entre as equipes aí do Campus Gianópolis e o Campus Augustinópolis. E na semana que vem, quarta-feira, demais, estaremos de volta trazendo tudo do Giuni 2026. Vamos embora?
4: Vamos embora. Um feliz feriado para todo mundo, bom trabalho para aqueles que vão trabalhar nos feriados, né? E quarta-feira, então, estaremos de volta com o programa Esporte Mais.
11: Vamos nessa, Lula.
13: Olha, você me perguntou no início do programa se eu estou pronto. Estou, viu?
11: Ah.
13: Prontinho para hoje à noite.
11: Você,
13: né?
11: É o cara.
13: Bom fim de semana para todos, bom feriado. Um abraço.
11: Vamos embora então, né, Gilmar Santos? Logo mais à noite estaremos juntos lá.
12: Vamos, um abraço e uma boa tarde.
11: Um abraço a todo mundo, muito obrigado pela audiência, pela companhia. Mais uma semana juntos aqui na Unitins FM. Já já tem o Trânsito Livre. Só lembrando, segunda-feira e terça não teremos o Esporte Mais. Estaremos todos aí na cobertura do Giuni e quarta-feira retornando com todos os detalhes do esporte. Primeira rodada aí da segunda divisão, enfim. E lembrando, segunda e terça-feira teremos uma programação especial feita aí para você, que é ouvinte da nossa Unitins FM. Retornaremos, se Deus quiser, quarta-feira. Um abraço, bom fim de semana, bom feriado e até quarta.
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1: Olá, ótima tarde, agora 2:04, por aqui o Trânsito Livre, eu Shirley Cavalcante na sua companhia até as 4 da tarde. Vamos que vamos, né? Trânsito Livre chegando. Neste sextou, sexta-feira, clima tá diferente hoje aqui na nossa capital. Tá, choveu por aí. Olha, lá na minha quadra choveu. Caiu uma chuva até bacana, né? Molhou bem. E por aí, me conta como que tá, né? Esse tempo nubladinho, deu uma acalmada naquele sol, no calorão. Então hoje tá uma sexta-feira pra lá de especial, né? Vai contando aí. E vamos começar então o Trânsito Livre de hoje, viajando no tempo. Alcione.

0: Olha aí, aqui na Unitins FM, Bruno Rosa e Murilo Huff, atriz demais. Agora, 2h14, uma ótima tarde pra você que tá aí ligadinho, tá na melhor programação da sua tarde. Gente, eu vou contar uma história curiosa aqui pra vocês. Um ex-participante do reality show Survivor, na versão Grécia, abriu um processo de 100 milhões de dólares, convertendo aí para reais, dá 510 milhões de reais. Isso contra a produção do programa. Isso porque o jovem, gente, ele sofreu um acidente grave durante as gravações que resultou aí na amputação de uma de suas pernas. Olha que grave, né? Segundo o site TMZ, o acidente aconteceu em maio deste ano, quando o rapaz, que se chama Stavros Floros, de 21 anos, teve a perna esquerda atingida pela hélice de um barco turístico. Ele estava participando de uma atividade de pesca organizada pelos produtores do reality show. O site TMZ teve acesso ao processo, no qual esse rapaz grego, né, o Stavros, acusa a produção de negligência. De acordo com ele, os participantes eram obrigados a praticar pesca submarina em mar aberto. No entanto, a região era movimentada por barcos turísticos e não havia segurança, zonas protegidas e sinalização adequada. Então, o jovem afirma ainda, gente, que perdeu a perna no oceano e que apenas um torniquete aplicado por um desconhecido a bordo do barco turístico o manteve vivo. E ele foi encaminhado a um hospital, passou por diversas cirurgias e ficou 61 dias internado. Depois que ele amputou a perna, ele passou a compartilhar a rotina nas redes sociais. Em publicações recentes no Instagram, onde acumula 146 mil seguidores, ele aparece caminhando com andador e recebendo ajuda de amigos e familiares. Muito sério, né? Realmente precisa ser responsabilizado, né? A produção aí desse reality show, porque é muito sério, né? O jovem, 21 anos, perdeu uma perna, gente. Perdeu um membro muito... É essencial para o trabalho, dependendo do que ele faz, né? Então, realmente. Agora, 2h16, ótima tarde. Quer participar comigo? 639-9915-6234. Esse aqui é o WhatsApp do nosso sextou, tá bom? É breve intervalo, volto rapidinho. 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

Olá, ótima tarde, 2h19 aqui na Unitins FM, você sabe, né? É o Trânsito Livre. E o Trânsito Livre com você até as 4 e o Shirley Cavalcante sempre com muita alegria, mais feliz ainda porque sextou, véspera de feriadaço aí, né? Pra muita gente. Outros nem tantos, mas a gente tá sempre feliz. Agora 2h19, ótima tarde.

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1: Olá, boa tarde. Olha, chegando o nosso primeiro Momento Informação, é com ele, Antônio Neves, que já tá por aqui, no nosso sextou, né, Antônio? Boa tarde. Hoje ele tá de TV Brasil, tá de verde. Não veio de Atlético hoje,
2: não? Não, é porque eu tô lá e tô aqui e a gente vai tocando por aqui.
1: Não veio de Atlético.
2: Não vim de Atlético. Espera aí, deixa só te contar o que tá acontecendo. Depois que eu me revelei ser atleticano, tá me dando dor de cabeça, Chico.
1: Ah, é?
2: Mas também, por outro lado, também tá sendo positivo, porque eu já tô ganhando já uma camisa do Cruzeiro, tô ganhando uma camisa do Vasco e tô aguardando também uma camisa do Botafogo que vai chegar aqui.
1: Meu Botafogo?
2: Do Botafogo. Agora, não me vem com a camisa.
1: Aceita.
2: Mas não me vem com a camisa do Flamengo, não. Eu posso até ganhar a camisa do Flamengo, mas vão ter que me pagar pra usar. Viu?
1: Nossa, olha só. Antônio, você tá procurando briga com muita gente. Simplesmente só com a maior torcida do Brasil, né?
2: Mas é bom, é assim mesmo. É a rivalidade, a rivalidade é boa.
1: Flamengo,
2: é Corinthians e Flamengo. São as maiores do Brasil. E tem o Vasco por aí também, mas o do Vasco. Eu vou até usar, porque o nosso reitor aqui, da Unitins FM, também é vascaíno.
1: Entendi.
2: Então, a gente tem que fazer aquela média também, né, Sheila?
1: Tô vendo isso aí.
2: Tá.
1: Pois eu, olha, eu é Botafogo, pronto, acabou, que eu sou dessas, tá?
2: Ah, é.
1: Sou radical com o meu Botafogo.
2: Mas sofre também, de vez em quando.
1: Olha, vida inteira, praticamente.
2: Olha, então eu vou aproveitar aqui um momento, e vou mandar um abraço também para o Djalma Alves, que ele está lá na Flórida, nos Estados Unidos, para o Célio Miranda, a Sandrinha, o Celso e muito mais aí que estão ouvindo a gente aí pela web. Um abraço para vocês.
1: É. E obrigado pela sintonia. Primeiro lugar aí na web.
2: Sim,
1: sempre,
2: saiu uma pesquisa agora.
1: Isso,
2: pesquisa da primeiro lugar na web. Que bom. Que o pessoal está acompanhando
1: também,
2: a gente.
1: A gente sempre está lá, ó, no topo.
2: Sempre lá
1: também,
2: no topo,
1: né?
2: Lá, que bom, né?
1: Bacana.
2: Isso é a resposta.
1: Bom.
2: A gente fica muito feliz por isso, né?
1: Exatamente.
2: Vamos trabalhar então?
1: Bora.
2: Então vamos lá de informações. A Secretaria Municipal da Educação de Palmas participa do desfile cívico em celebração à independência do Brasil nesta segunda-feira, com o tema Educação que Ensina, Paz que Transforma. Unidades educacionais de Palmas levarão para a Praça dos Girassóis a força, a disciplina e o protagonismo dos estudantes da rede municipal. Participam do evento cívico as escolas municipais de tempo integral Eurídice de Melo e Anísio Teixeira. O desfile terá início previsto para as 6 da tarde na Praça dos Girassóis, reunindo escolas, instituições e a comunidade palmense em uma grande celebração à independência do Brasil. E mudando de informação, Sheila, exposição gratuita reúne pinturas, esculturas e papietagem de Carminha a partir desta sexta-feira em Taquarussu. A gente vai saber mais informações com Mara Santos.
3: A exposição Casa Azul, o lugar das coisas simples, tem início hoje e é da artista Maria do Carmo Silva, conhecida como Carminha. A amostra reúne pinturas, esculturas em cerâmica e trabalhos de papietagem com referências à cultura popular e às tradições tocantinenses. A exposição acontece na Casa da Cultura Professora Maria dos Reis, na Praça Joaquim Maracaípe, em Taquarussu, e fica aberta à visitação pública até o dia 19 de outubro. A entrada é gratuita e a classificação é livre para pessoas de todas as idades. Mara Santos para a Unitins FM.
2: Ok, Mara, muito obrigado, Shirley. Daqui a pouco, às 15 horas, a gente retorna com mais informações.

0: Muita música, muita alegria aqui na nossa tarde, é claro, com a sua participação no 639-9915-6234. Olha quem tá por aqui, boa tarde. Oi, boa tarde.
1: Fala, minha doutora.
0: Jonathan.
1: Da UNITIL-CFM.
0: Jonathan, boa tarde, querido.
1: Shirley. Manda um alô pra toda essa galera da animação, Shirley. Um abraço para minha amiga Josinha, para minha amiga Marta e para minha amiga Nati Porto, com minha amiga Jane Silva e para minha dona cultura Eduardo da Antiga Carla Moreira e Maiara Tabrel.
0: Tá certo, Jonathan tá lá Imperatriz do Maranhão, né, Jonathan? Ele que é da Barra da Arueira. Aquele abraço aí todo o pessoal da comunidade Barra da Arueira, tá bom? Olha, o Henrique Carvalho tá por aqui também, tá pedindo uma música aqui de Zezé de Camargo. É, já vou procurar aqui a música, tá, Henrique? Aquele abraço pra você, meu querido, tudo de bom. Essa figurinha aí ficou boa, né? Ele tem umas figurinhas com ele que é muito bom. Gostei, Henrique, tá bem sextou, né? Bem sextou, bacana. Lulu Santos.

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17: Olá, ótima tarde. Agora, faltando 10 minutinhos para as 3. Gente, falar aqui do técnico Abel Ferreira. Pois é, ele foi suspenso por 2 jogos. Isso por chutar o microfone no empate do Palmeiras com o Mirassol. Pois é. Em jogo válido pela 25ª rodada do Brasileirão, tá? O técnico foi julgado aí pelo STJD e punido com a maioria dos votos, tá? Aconteceu hoje. Essa decisão ainda cabe recurso. Com a punição, Abel desfalca o Palmeiras na partida contra o Botafogo, no Nilton Santos, próximo domingo, e contra o São Paulo, lá no Bank Park, no dia 13. Pois é. Agora, 10 para as 3, ótima tarde. Quero mandar uma boa tarde especial para o Manuel, nosso amigo lá do Aterro Sanitário, né? Aquele abraço para você, Manuel. Tudo de bom? Pequeno e cavadão.

Olha aí, Daniel casava de novo, pichote no meio do processo aqui na Unitins FM, no Trânsito Livre. E vamos seguindo, né? A sua participação é bem-vinda, tá? 639-9915-6234. Gente, olha, contar pra vocês que uma brasileira foi condenada à prisão perpétua lá na Itália pelo assassinato de seu companheiro, encoberto aí como um acidente de trânsito, tá? Ela se chama Adilma Pereira Carneiro, tem 50 anos, brasileira, foi apontada como a mentora do crime. Em julgamento de 12 horas em junho, né? E lá na Itália tem prisão perpétua. E daí ela pegou o marido dela, que se chama italiano, né? Ele é italiano. Fábio Ravazio foi atingido por um carro enquanto andava de bicicleta na província de Milão. Na época, o atropelamento parecia ter sido um acidente de trânsito. Aí, no entanto, segundo o Ministério Público lá, a acusada orquestrou o homicídio durante meses por motivos econômicos. Seu objetivo era ficar com o patrimônio do companheiro, avaliado em cerca de 3 milhões de euros. Em reais, 17 milhões na cotação atual. Outras 7 pessoas foram condenadas também por envolvimento no crime. Foram sentenciados à prisão perpétua também. E tem pessoas de todas as idades, de 24... teve um com 24 anos de prisão, 23 anos, 14 anos e também de 14 anos de prisão. Ela contou com a ajuda, gente, de amigos, familiares e amantes. Bom, aqui na matéria está escrito amantes, tá? Para executar o plano, segundo a acusação. Durante o processo, a brasileira negou todas as acusações e momentos antes da sentença, continuou dizendo que não tinha motivo para matar o marido, né? Ela também tentou culpar o ex-marido, que também é um outro ex-marido dela, que também foi condenado, tá? E advogados da vítima celebram a decisão. Tá? Porque após a morte aí de Ravazio, a justiça italiana reabriu investigação também sobre o falecimento de um ex-marido da brasileira, um outro, tá? Que se chama Michele Della Malva. Isso aconteceu lá em 2011. Para os promotores, a morte inicialmente atribuída a um infarto pode ter sido provocada por envenenamento a mando de Adilma. Já ganhou apelido lá na imprensa local de louva-a-deus de Parabiágio, que em referência àquele inseto, né? Um louva-a-deus cujas fêmeas matam os machos após o acasalamento. No caso dela, por dinheiro. Aí já tem essa outra suspeita, tem que ver quantas vezes essa mulher teve marido e ficou viúva, né? Pois é, acontece esses casos, né? Infelizmente. Agora, 3:03, ótima tarde, breve intervalo, volto rapidinho com muito mais.

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3: O INEP busca docentes da rede pública para formar a rede de interlocutores escolares. 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Os docentes selecionados receberão um auxílio de R$510 por cada dia de atuação para realizar tarefas de apoio logístico. Os docentes devem ser indicados pelas secretarias de educação de seus respectivos estados. 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
3: Chegamos então com mais informações, porque o Antônio Neves está de volta aqui na bancada para atualizar a gente com as últimas informações, né, Antônio?
10: Exatamente, Sheila. Então, vamos de mais informações. Palmas terá durante todo o mês de setembro o feirão da empregabilidade voltado à inclusão de pessoas com deficiência no mercado de trabalho. A campanha tem como tema "A inclusão começa com oportunidade" e vai aproximar trabalhadores e empresas com vagas disponíveis. Também será realizado o Cine Itinerante, com atendimento na casa de pessoas com deficiência que tenha dificuldade de locomoção. O agendamento pode ser feito pelo WhatsApp no número 32127339. A programação terá destaque no dia 21 de setembro, data nacional de luta da pessoa com deficiência. O Cine Municipal funciona na Casa do Empreendedor, na quadra 104 Norte, em Palmas. E mudando de assunto, Shirley, Palmas tem 106 combates a incêndios em agosto. Fogo atinge mais de 220 hectares na capital. A gente vai saber mais informações com Mara Santos.
11: Palmas registrou 106 combates a incêndios em agosto. Segundo a Defesa Civil Municipal, foram 81 ocorrências na área urbana e 25 na zona rural. O fogo atingiu mais de 220 hectares em Palmas. O número é 20% maior que o registrado em agosto do ano passado, mas ficou abaixo de julho deste ano, quando foram contabilizados 112 combates. Entre os maiores incêndios do mês, um foi registrado na região do Palmas Sul e atingiu 48 hectares. Além do combate às chamas, a Defesa Civil realizou ações de prevenção e orientação nas escolas e também nas ruas da capital durante a Semana Municipal de Prevenção aos Incêndios Florestais. Mara Santos para a Unitins FM.
10: Ok, Mara, muito obrigado. Shirley, daqui a pouco às 15h30 a gente retorna com mais informações. Até lá.
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13: Por aqui o trânsito é livre, livre também para sua participação no 63999156234. E eu sou Shirley Cavalcante, para quem tá chegando agora, muito prazer. Até às 4, vamos de trânsito livre, tocando sucesso, informações.
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13: 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Charlie Brown Júnior, bacana essa, hein? Quinta-feira.

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1: O Move Brasil é destinado exclusivamente aos trabalhadores de plataformas digitais de entrega. Para ser considerado elegível, é preciso comprovar atuação na atividade por no mínimo 6 meses e uma quantidade mínima de entregas no período. Após a validação dessas informações, o trabalhador poderá solicitar o financiamento junto aos bancos credenciados. A lista é composta por motocicletas de baixa e média cilindrada, amplamente utilizadas no trabalho diário de entrega. Modelos como Honda CG 160 Fan, CG 160 Cargo, Honda Bros 160, Yamaha Factor 150, FZ 15 e Crosser 150 estão entre os veículos mais populares do segmento, conhecidos pelo baixo custo de manutenção e consumo reduzido de combustível. Além dos modelos a combustão, o programa também contempla opções elétricas, como a Yamaha Neos e a V-Moto Comfort 4KW, reforçando o incentivo a eletrificação da frota utilizada pelos entregadores.
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Gente, olha, vou contar aqui pra vocês sobre o... Vamos falar do grande astro da música mundial, um saudoso já, né? O George Michael. Por quê? Uma guitarra dele, gente, deve ser vendida por até 120 mil euros no leilão. Cerca aí de 830 mil reais. É um leilão de itens que pertenceram à assistente pessoal do cantor. Ela que trabalhou por mais de 2 décadas, né, com ele e juntou aí uma coleção considerável de objetos. Inclusive, outros 31 itens estarão no leilão e variam entre discos de ouro, platina, programas de turnês do músico, enfim. E já no próximo leilão, que acontecerá em Londres, né, no início do mês que vem, os óculos de sol Ray-Ban usados por ele na turnê Fate serão leiloados por entre 15 e 30 mil euros. Pois é. Já no dia 5 de novembro, também uma outra novidade, que seria aí pouco mais de um mês antes do 10º aniversário da morte do Michael, chega aos cinemas globais George Michael, The Fate Tour. É um documentário de Andy Moran, diretor do clipe, né, da música, que se baseia em imagens redescobertas de um show que ocorreu em 1988 lá em Paris. E por falar em George Michael, vamos tocar uma dele muito bacana, Miss Sarajevo? Vambora!

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1: E olha, chegamos com mais um Momento Informação por aqui. Antônio Neves, de volta aqui no nosso sextou para informar os melhores ouvintes, né, Antônio?
2: Exatamente, Shirley. Estamos de volta com o nosso sextou, então vamos de informações. O professor da Universidade Federal do Tocantins, Francisco Neto Pereira Pinto, lança nesta sexta-feira, dia 4, em Araguaína, o livro Civilização Selvagem ou Tigelas de Barro Espatifadas no Chão. A obra reúne 9 contos que abordam dramas e dilemas da vida urbana e reúne 9... entre eles estão os impactos da inteligência artificial nos relacionamentos e no trabalho, a exaustão docente e a vida familiar e a saúde mental. O lançamento será às 5 da tarde no Colégio Militar do Tocantins, José Aloísio da Silva Luz, em Araguaína. E mudando de assunto, Shirley, Corridas da Esperança chegam a Porto Nacional com inscrições ainda abertas. E quem tem mais informações é Viviane Goulart.
3: Neste sábado, Porto Nacional realiza a primeira etapa das Corridas da Esperança. A etapa contará com provas de 5 quilômetros e 2,5 quilômetros, unindo esporte, saúde e solidariedade. Isso porque 100% da renda das inscrições será revertida em alimentos para instituições sociais do município. A organização garante estrutura completa com segurança, hidratação e primeiros socorros. Todos os inscritos recebem uma camiseta, um número de peito e medalha de participação. A modalidade de corrida de 5 quilômetros terá caráter competitivo, com premiação para os 5 primeiros colocados na classificação geral masculina e feminina. Já a caminhada de 2,5 quilômetros é uma modalidade participativa, sem classificação ou premiação, convidando todos a fazerem parte dessa corrente do bem. As inscrições ainda estão abertas e podem ser realizadas pelo site ingressosgo.com.br/Porto Nacional. Viviane Goulart para a Unitins FM.
2: Ok, Viviane, muito obrigado. Shirley, eu vou ficando por aqui, mas daqui a pouco a Tina recebe no sala de visita Deninha Xavier, que ela é presidente do bloco Botafogo, que se apresenta neste final de semana no Festival de Taquarussu, em Palmas.
1: E por falar em festival, Antônio, o festival tá demais, né? Tá maravilhoso.
2: Tá da melhor qualidade.
1: Hoje tem Vanessa da Mata.
2: Vamos tocar uma aí, temos música da Vanessa da Mata.
1: Maravilhoso. Daqui a pouco vou tocar.
2: Já toca ela pro povo, já se entrar no clima.
1: De Vanessa.
2: Joga aí o ai, ai, ai dela, que é o que eu gosto demais.
1: Maravilhosa. Meu. Vambora, Vanessa da Mata. Vou colocando.
2: Que bom.
1: Bora lá. É o esquenta pra hoje, né, gente? Estaremos lá.

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5: Bonitins FM, agora faltando 10 minutinhos para as 4.

Olha aí, boa tarde. Gente, olha, sua participação bem-vinda aqui no 639-9915-6234, quase finalzinho, mas a Iranete participando, ela mandou aqui, gente, foto, porque ela tá de coco babaçu, olha que delícia. Ela diz aqui, a Iranete, estou ouvindo e quebrando coco babaçu, diz que pra irmã dela, a Iriane, que está participando lá do festival, com o prato mãe de leite. Olha, deve ser delícia, viu? Ela diz, aproveitando, né, que está falando aí, né, que vamos lá no Taquarussu, da passadinha da barraca. Ah, eu vou, com certeza. E ela, é o bolo, gente. Ai, que delícia. Já tô gostando, ó. Ela mandou aqui, gente, é o mãe de leite. É o leite de coco babaçu, a barraca 31. Olha, então, ó, convidar vocês também que gostam aí de coco babaçu, experimentar esse bolo, né, de leite de coco babaçu, que deve ser delicioso. E o número da barraca é a 31. Chama-se Mãe de Leite Gelado. Nossa, e é bolo gelado, então, hein? Que delícia. Eu vou sim, tá, Iranete? Convidando todos aí. Nossa, mas tem como? Tem coco babaçu aí. Que maravilha. Todo mundo aí quebrando coco babaçu, né? Olha, que bacana, e muito, muito, muito bacana, e a ideia, né, de usar o coco babaçu também, e boa sorte aí também na premiação, né, já gostei bastante, já salivei aqui, eu vou experimentar, com certeza eu vou lá na barraca, barraca 31, mãe de leite gelado, é o leite de coco babaçu, que maravilha, viu? Parabéns, Iranete, para sua irmã também, aí a Iriane, né, é isso que é bacana, né, porque os pratos... usando, né, tudo do Cerrado, né, usando aí o que o Cerrado oferece, é muito, muito bacana, o que, que o nosso Cerrado oferece. E o coco babaçu é algo que já vem e atravessa aí décadas e décadas e décadas, aproveitar aí, homenageando também as quebradeiras de coco, né, gente, aqui do nosso Tocantins, porque é uma tradição, é cultura, né, as quebradeiras de coco, nossa, que já é uma tradição cultural mesmo, né, então, ó, bacana, bacana, vamos lá, hoje à noite estaremos lá. Agora, faltando 7 minutinhos para as 4, e por falar em festival, eu toquei agora há pouco, a Vanessinha, a Vanessa da Mata estará lá hoje, né? E amanhã tem a Marina Sena e tem o Jorge Vecelo. Bora de Jorge Vecelo. É o esquenta pra amanhã.

E olha aí, esse foi Jorge Vercillo, Ultra Leve Amor, que estará amanhã no Festival Gastronômico, né, de Itacoaruçu. Então tá certo, ó. Vou dar tchau pra você e o pessoal que vai ter aí feriadão, né? Outros nem tanto. Olha só, na segunda-feira, gente, teremos aí uma boa programação aqui na nossa Unitins FM, tá? Com o nosso departamento de programação, vai preparar aí pra você. Na terça-feira, tudo normal por aqui, estaremos com o trânsito livre, tá? Pra você então, ó, excelente final de semana, bom festival pra quem vai pro festival, né? E até segunda. Já por aqui tem Coração Sertanejo. Tina Santos tá cobrindo aí as férias do PP do rádio, né? Tá só de boas o PP. Vou deixando uma da Marina Sena, ela cantando com a Glória Groover, Apenas o Neném. Marina Sena que estará amanhã também lá na Serra, né? Lá no festival.

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1: Bom por aí? Sextou, minha gente! Por aqui eu, Tina, tô chegando com muita alegria pra te fazer companhia nesta tarde maravilhosa, né? Sexta-feira, e a notícia que a gente tem é que a chuva já chegou em alguns pontos da nossa capital, Palmas, né? É, bem aí, ó, pra dar aquela baixada na fuligem, na fumaça, na poeira, né? Bom demais! Por aqui é o Tina Santos, estou chegando nessa tarde maravilhosa. Te faço companhia até às 6h30 da noite, então vem pra cá, deixe o seu recadinho, mande o seu alô, deixe o seu abraço, ó. Mande beijo pra todos que estão aí, ó, de radinho ligado na nossa Unitins FM. E vamos juntinhos com o programa Coração Sertanejo, nosso WhatsApp, claro, liberado. Você pode curtir, comentar, compartilhar aí para os seus amigos, né? Nosso WhatsApp é o 63 999156234. Tina, tu falou rápido demais, mulher. Então, vou falar devagarinho para você anotar, você que tá ligando o rádio agora, tá? 63 999156234. Salvou? Salva aí, compartilhe com os amigos. Ouça a gente também na nossa programação da TV aberta, no canal 13.2. Para você deixar aí, né, a nossa programação a turbinada, meus amores, minhas amoras, né? Meninos e meninas de todo o estadão do Tocantins, por aqui eu, Tina, chegando. Contando, é claro, com a sua audiência, Guilherme Benuto. É, e chão de avião. Guilherme mudar Benuto, pra lua.
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2: Opa! É bom demais estar na sua companhia. É, e eu por aqui nesta

0: News. Deixe seu recadinho. Vamos começar a falar com os nossos ouvintes? Bora começando por aqui, ó. Quem abre a porteira é ele.
1: Boa tarde,
0: Vilonei.
1: Boa sexta-feira, minha gata cheirosa. Mas eu tenho que chegar de perto. Então, quando chega, chegando, né?
0: É, a gente chega assim.
1: Boa sexta-feira, dá uma alô pra Maera de Abreu, Carla Molenco de Andresa, Deus e Major Tajinho, PP do Rádio tá de Feira, Tina Santos pra você.
0: Eu tô por cá.
1: E pra todos aí da Rádio pra Morena e de Itaquara, o Sul Grande. Bota uma música pra mim, se você puder, de... Roupa não, o meu coração pirata, se você não tiver dele,
0: então,
1: você bota aquela de Rio Negro e Solimões, você bota aí, faz um tropé. Valeu. Ah. Bom fim de semana, Deus te abençoe, até segunda.
0: Amém. Até... É verdade, final de semana, gente. Final de semana prolongado, porque tem um feriado aí, né? É, bem lembrado, Vilonei. Então tá bom, um abraço pra você, meu irmão. Vamos colocando mais uma participação aqui com a gente.
2: Boa tarde, Pina Fã.
0: Aí,
2: choveu aí essa noite?
0: Ainda não, meu filho.
2: Aqui choveu.
0: Ô, noite,
2: glória. Acabou de chuva, graças a Deus, viu? Passamos um aí pra nós.
0: Tá bom.
2: Um dirigente, toalha branca.
0: Obrigado,
2: aí eu orei pra gente parar aí.
0: Tá bom demais. Bom também, obrigada pelo carinho da sintonia. Pois é, lá na região do Paraíso já choveu, a Buritirana já choveu, Lajeado choveu, Colinas, Cristalândia, minha terrinha, né? É, minha terrinha já choveu por lá também, né, minha gente? E aí, aqui na nossa capital ainda não, mas vai chegar. Tá assim, tá, né? Tá fazendo aquele cerco, ela vai devagar, daqui a pouquinho chega bem, né? Bom, mais uma participação.
3: Oi. Cavalcante, tô passando aqui pra pedir uma música.
0: É.
3: Qual é? Da Marília Mendonça.
0: Qual é a música da Marília?
3: Meu nome é Marcos Vinícius.
0: Ah.
3: Moro no acampamento Clodomir Santos de Moraes.
0: Sim.
3: Município de Poeira. Uma música da Marília Mendonça.
0: É, qualquer uma?
3: Uma estrelinha.
0: Ah, uma estrelinha. Uma estrelinha. Vamos colocar assim pra você já. Vamos atendendo então esses três pedidos, né? Toalha branca, tem uma estrelinha e tem a sua participação, né? Que você que pediu, Vilonei, né? O tropeta. Então segue essa sequência musical e eu volto já com muito mais pra você. Bora que bora, de moda boa no coração sertanejo.

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1: Alegria está no ar. Oba! É só alegria. Aqui na sua Unitins. Pois é, minha gente. Este é o nosso programa Coração Sertanejo, agora 4:17. É bom demais ter você por aqui. Como nós anunciamos antes do break, né? Três músicas. Só deu tempo de tocar uma, agora a gente volta com as outras duas, tá? Vamos ouvir agora para o nosso amigo Vilonei, Tropé. Bota pra quebrar, né? Com Rio Negro e Solimões. E aí tem Estrelinha com Di Paulo e Paulinho e Marília Mendonça. E logo depois a gente volta, tá bom? Então segura por aí, solte o som e vem com a gente. 4:17 na capital. E por aí, tá tudo bem? Continue participando com a gente, deixando seu áudio aqui no nosso WhatsApp. Coração Sertanejo.

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1: Muito bem, esse é o nosso programa Coração Sertanejo, agora sim, né? É, de Paulo e Paulinho, você ouviu com participação aí de Marília Mendonça, ou Marília Mendonça com participação de Paulo e Paulinho, né? Um dueto, trio aí, juntos, cantando pra você, Estrelinha. Ouvimos também Rio Negro e Solimões, Tropé, pro nosso amigo Vilonei, e iniciamos com Gino e Geno, Toalha Branca. E a nossa programação segue o fluxo, tocando o que você gosta de ouvir, né? Vamos falar com mais um ouvinte.
2: Boa tarde, boa tarde.
1: Boa tarde, tudo bem?
2: Eu pedi uma música com Gino e Geno. Gino e Geno, Toalha Branca.
1: Colocamos, vem no comecinho do programa.
2: Sou Cleudor Fiesta, vigilante aqui da Taquari.
1: Tá bom, meu irmãozinho. Foi, ó, tocamos agorinha mesmo, tá bom? Um abraço pra você, tudo de bom. Obrigado pelo carinho da sintonia. Mais um ouvinte. Oi, meu amor, boa tarde. Oi.
3: Passa aí, Rick Renner, Escolta de Vagalume.
1: Ah, Escolta de Vagalume.
3: Josué, Carlão, Jane Silva, Domingão, Carla Moreno, Maior Abreu, Pedrão, de Porto Nacional, Marabá Buffet, Jonathan... Uhum. Toda a galera na animação.
1: Eita, nós! E o povo lá animado. Ó, 4h25, vai dar tempo de eu colocar então essa música pra você agora. Escolta de Vagalumes, Rick Renner, pra essa galerinha da animação aí, ó. De boa com a gente. Ótima tarde.

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3: Opa! Eita, nós! É o Coração Sertanejo, minha gente. Ó, Poli, um abraço pra ela que comanda a programação da manhã aqui na nossa Unitins FM, né? Bom demais! E a gente segue agora às 4 horas e 29 minutinhos, falando aqui com o Azir Neres. Ele tá na escuta, tá pedindo pra gente tocar Gustavo Lima Retrovisor. Então, ó, pra você que tá aí na escuta com a gente, Retrovisor.
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3: Gustavo Lima.
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3: Azir Neres.

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0: iniciada a nossa sala de visitas de hoje, recebe aqui a Deninha Xavier, ela que é presidenta do bloco Botafogo, que se apresenta no final de semana agora aqui, né, no Festival Gastronômico de Itaquaruçu. E ela vem muito bem acompanhada, trazendo também o Ítalo, que é vice-presidente, e a Rita, que é porta-estandarte. Trazendo aqui, né, a participação. Boa tarde, sejam bem-vindos. Deninha, tudo bem?
1: Tudo bem, tudo bem.
0: Seja bem-vinda. Ítalo, tudo bem?
2: Tudo bem.
0: Rita.
3: Tudo bem.
0: Gente, só gente bonita e que gosta de um estilo diferenciado aí, né? É um bloco, gente. Vou falar um pouquinho pra vocês. O bloco Botafogo, ele carrega mais de 80 anos de história no interior de Sergipe. Mas quem vai falar um pouquinho mais a respeito é o próprio, que tem propriedade, né? Ele, o Ítalo, que é o vice-presidente. Fale pra gente aí, Ítalo, como que surgiu essa ideia aí do bloco Botafogo lá em Sergipe? Como que veio a proposta? Vamos pra Itaquaruçu, Palmas? Como é que foi aí esse...
2: Boa tarde a todos. O Bloco Botafogo, né, ele surge na década de 30, na cidade de Laranjeiras, no interior de Sergipe. A Micareme, que é a festa em que o bloco vai à rua, né, em que acontece o desfile, é uma festa que é um carnaval fora de época, de origem francesa, porque a nossa cidade, ela tem como característica ter essa mistura da cultura europeia, da cultura indígena, da cultura afro. Então, a gente também tem essa influência, e a Micareme é um evento assim grandioso, que mostra realmente a cultura do povo de Laranjeiras. Então, o bloco, ele surge na década de 30, é criado pela elite laranjeirense à época. É um bloco que tem como cores oficiais o azul e o branco, tem como símbolos o condor, considerada a ave que voa mais alto, a estrela, que é muito cantada nos nossos hinos. É uma festa que não tem se diferenciando assim, por exemplo, do Rio de Janeiro, São Paulo. Ela não tem uma avaliação, não tem um vencedor, né? Existe uma rivalidade, claro, um quer sair mais bonito do que o outro. Os blocos se organizam durante meses, até mesmo durante um ano, para fazer um desfile bonito, um desfile organizado. Mas a nossa diferença é essa. O nosso ritmo é um ritmo de frevo. É um ritmo que muita gente conhece, muita gente se agita, participa, mas a gente não tem esse critério avaliativo, né, para avaliar item por item. Fica a critério da população mesmo. Eu gostei mais do Botafogo, Botafogo mais bonito, ou gostei
0: e
2: mais
0: pronto,
2: do outro.
0: Né? Não tem aquele nota 10.
1: Não.
0: Coisa boa, todo mundo curte junto, né? A Deninha Xavier, atual presidenta aí do Bloco Botafogo. Como é que é estar à frente desse bloco aí de 80 anos de história?
1: Veja, o meu ingresso no bloco ocorreu através dos meus padrinhos. Ele era presidente do bloco, seu Urbano, e dona Geuse, e através da minha mãe, que já foi costureira também. Do bloco. Eu saí, numa época, como participante. Depois fui alçada à categoria de porta-estandarte, o que Rita hoje carrega. Eu fui primeira porta-estandarte do bloco. E assim, é algo de pertencimento. É uma coisa que só quem participa, só quem está envolvido sabe. Eu tô arrepiada aqui, porque é um momento ímpar pra gente. Nós participamos de um projeto, né, pelo PNAB, FUNCAP, e fomos contemplados em 2025 com dois projetos, dos quatro projetos que nós apresentamos. Foi através do Marco aqui, né? Eu conheci,
0: né?
1: Isso, exatamente. Eu conheci através de uma amiga minha, contando a história do bloco, como eram as dificuldades da gente para arrecadar dinheiro, fundos. Aí ela disse, por que vocês não apresentam um projeto? Eu tenho um cara lá em Palmas que pode ver isso para vocês. E eu contactei com ele, nós apresentamos quatro projetos, dois projetos.
0: Dois foram aprovados.
1: Um projeto específico para a Micareme, né, de 2025, e um projeto da nossa primeira turnê. Então, como ele é daqui de Palmas, ele sugeriu à época, vamos fazer em Palmas?
0: Que coisa
1: porque
0: boa.
1: Vocês podem vir para o Festival Gastronômico, que é um festival, né? De uma monta, né?
0: Maravilhoso.
1: Maravilhoso.
0: A
1: gente só conheceu
0: inteiro,
1: pelas redes sociais, e assim a gente fez. Nós vamos participar da turnê, Palmas é o primeiro local, depois nós vamos para o Pelourinho, em Salvador, e vamos fazer três cidades no interior de Sergipe com baixo IDH. O projeto contempla isso. Então, além dessa coisa toda, do pertencimento, tem também a parte social. Hoje a gente traz oficinas para as pessoas da comunidade, para fazer um adereço, fazer uma cabeça, fazer um costeiro, né? Aprender a fazer alguma coisa para que essa mão de obra seja aproveitada no futuro.
0: E aí não fique, né?
1: Isso, e não fica só a gente contratando pessoas de fora. A gente quer realmente envolver toda a comunidade na contratação de mão de obra. Uhum. Assim, eu estou muito lisonjeada, porque a gente chegou aqui, nós fomos abraçados assim pelo Marco Aurélio, e ele disse, olha, hoje vocês vão participar de uma entrevista que e amanhã boa. Vocês estão na Globo. Então, para o Bloco Botafogo, que vem de uma cidadezinha do interior, isso é uma coisa grandiosa.
0: Que
1: porque
0: lindo.
1: A gente nunca conseguiu dar um passo desse.
0: E são quantos integrantes hoje participando do Bloco?
1: Hoje a gente desfila em torno de 150 a 200 integrantes.
0: Vieram para Palmas
1: não,
0: quantas
1: viemos
0: pessoas?
1: Viemos para Palmas, nós estamos com a equipe de 25. São 13,
0: já é uma turma grande,
1: 13,
0: né?
1: 13 da orquestra, a gente vai trazer a orquestra com instrumentos de sopro e vamos trazer também uma percussão. E amanhã a gente vai arrancar a multidão, eu tenho certeza disso.
0: Oh, coisa boa, gente. Quem gosta de um carnaval diferenciado,
1: exatamente.
0: Festival Gastronômico de Itaquaruçu. Amanhã e depois vocês
1: amanhã,
0: se apresentam,
1: dois, cinco
0: né?
1: 5 e 6.
0: 5 e 6, dois
1: isso.
0: dias. Qual que é o horário?
1: 17 horas está previsto.
0: 17 horas, né?
1: Com
0: então...
1: um percurso de 5 quadras. Eu não sei qual é o nome da rua, mas é um percurso de 5 quadras que a gente vai e volta pelo mesmo percurso.
0: Com essa orquestra.
1: E de 45 a 90 minutos.
0: Oh, coisa
1: eu acho
0: linda.
1: Que tá todo mundo...
0: Olha, amanhã eu não consigo, mas no dia 6 eu acho que eu vou estar lá junto com vocês e misturado,
1: e assim,
0: né? Dessa animação,
1: a gente trouxe,
0: né?
1: A gente trouxe o que de melhor a gente apresentou no desfile agora em setembro. Nossa festa foi de 21 a 23 de setembro. No sábado nós apresentamos nosso desfile oficial e trouxemos as melhores fantasias, os melhores adereços, os mais bonitos. Com muita dificuldade, estamos lá com o pessoal consertando, porque a gente mandou pela Tancargo e alguma coisa veio danificada. A gente está lá arrumando,
0: ajeitando,
1: organizando para
0: né?
1: amanhã a gente fazer um desfile que eu tenho certeza que Palmas não vai se arrepender em bater palmas para o Botafogo.
0: Ai, que coisa linda! E você está ouvindo também aí, ó, Rita. A Rita, que é a atual porta-estandarte. Você que passou a bandeira para ela ou já teve? Tem
1: não,
0: uma,
1: não,
0: uma
1: ela
0: história.
1: Conquistou essa, ela conquistou.
0: Ela conquistou?
1: Essa bandeira.
0: E como é que é? Tem uma competição para chegar? Ou como é que é? Uma indicação?
3: Na verdade, é um convite. É um olhar de uma porta-estandarte que admira você também.
0: Uh-huh.
3: E faz esse convite para que você se torne essa porta-estandarte. Eu sempre fui muito leve no meu dançar, sempre muito cativante, né? E aí a porta-estandarte, que estava como primeira, fez esse convite para mim e eu aceitei. E até hoje estou. Né?
0: Há quanto tempo já?
3: 3 anos já. Ora. De porta-estandarte. Né? E é não é um cargo, né? É uma posição de muito orgulho e honra. Porque bailar com o estandarte é muito mais do que uma dança, né? A gente representa e traz, de fato, o símbolo do nosso bloco, né? Que não é a escola de samba.
0: Sim, ele falou aí, né, que tem um condor, né?
3: Isso.
0: As branco e azul.
2: O condor é o símbolo.
0: É o símbolo.
2: É o condor, a ave que voa mais alto, símbolo de poder. E a estrela. Então, a gente sempre traz nos nossos desfiles, além do tema que a gente vai desenvolver, referência às nossas cores, porque a gente
0: a
2: não
0: identidade,
2: utiliza
0: faz parte da identidade.
1: A nossa camisa está
0: né?
1: destacando isso.
0: Olha aí, ele está com
1: estrelas,
0: a camisa
1: assim,
0: ali. É azul e branco.
2: O condor e as estrelas. Então, no desfile, independente de qual seja o tema, a gente sai com as cores azul
0: e branco.
2: Né? Substituindo, às vezes, o branco
1: pelo
2: prata, mas não utilização
0: não
2: de nenhuma outra,
0: né?
1: nenhuma outra cor.
0: Gente, coisa linda. Então, amanhã e depois, gratuitamente ali, né?
1: Sim,
0: no Festival Gastronômico.
1: E as pessoas não vão se arrepender, eu tenho certeza disso. Vocês terão.
0: E vocês vão curtir
1: isso.
0: Palmas.
1: Nossa,
0: o povo é festeiro e gosta.
1: Vocês terão mini escola de samba do Rio de Janeiro e São Paulo em Palmas amanhã.
0: Arrasou.
1: Depois de amanhã.
0: Arrasou. Gente, você que tá ligando o radinho agora e a gente tá conversando aqui com a Deninha Xavier, presidenta do Bloco Botafogo, que se apresenta no final de semana, amanhã e depois, em Itaquaruçu, no Festival Gastronômico de Palmas, iniciando a partir das 5 horas da tarde,
1: sim,
0: né?
1: Sim.
0: Mais alguma consideração que vocês queiram deixar aí para os nossos ouvintes?
1: Só fazer um convite ao pessoal,
0: reforça
1: né?
0: o convite, né?
1: Reforçar esse convite, né? Para conhecer a nossa cultura, conhecer a nossa arte, que é a arte,
0: é uma
1: né?
0: arte,
1: a arte de bailar, a arte de dançar, né? A arte de saber conduzir aquilo ali é muito importante, porque é um amor que não se explica. Eu paro 2 meses, 3 meses da minha vida para poder tocar o bloco.
0: É
1: algo assim, realmente, que a gente não sabe nem explicar.
0: Mas acontece especificamente no mês de fevereiro. Essa apresentação que vocês estão fazendo é uma turnê esporádica, com datas diferenciadas.
1: Isso, isso.
0: Mas o evento de vocês
1: evento,
0: é no carnaval mesmo, né?
1: Não, o evento
0: fevereiro,
1: nosso era um mês de abril, né?
0: É diferente, verdade, não é na data do carnaval
2: desde
0: normal.
2: Desde que a festa surgiu, ela nunca teve uma data fixa.
0: Ah,
2: no passado... após a quaresma, durante a quaresma acontecia os ensaios, uma semana após o domingo da Páscoa era que o desfile acontecia. Mas aí, a cultura é dinâmica, vai tendo alterações, mas data fixa nunca teve.
0: Ah, tá.
2: Atualmente, a apresentação está sendo no mês de setembro.
0: Maravilha! Então é isso, gente. Direto de Sergipe, é o bloco Botafogo. Deninha, Ítalo e Rita, obrigada, por vocês estarem aqui com a gente. Marco Aurélio Jacob, um abraço, meu irmão. Sucesso aí com essa turminha, né?
1: E já que estamos, gosta do frevo. Já apresentamos projeto para nossa turnê internacional.
0: Ai, que chique.
1: Vamos aguardar o resultado aí para ver se realmente a gente será contemplado com isso.
0: Que chique, minha gente. Obrigada, menina. Obrigada. Sucesso.
1: Eu agradeço.
0: É, para você que tá subindo a serra, né? Hoje tem show também, né?
1: E nós vamos.
0: Vanessa da Mata lá.
3: Já,
0: meu povo. Ó, a gente lembra que você que é de Palmas já sabe como que funciona. É um período que o trânsito é intenso. Então, todo cuidado, nada de excesso na bebida, né? Direção com consciência. Vai mais cedo, procure um amigo para dormir por lá, uma pousada, né? Porque a festa é boa, é bonita, tem que aproveitar. E é final de semana prolongado, né, minha gente? Aproveite que vai hoje, só volta na segunda pra terça-feira, né? Ó, no domingo eu vou lá, né, vocês? Domingo nós vamos lá com a Renata, né? Tá bom? Sucesso, viu, meninos e meninas? Obrigada, ótima tarde. Gente, agora 4:47. Vamos no intervalo e a gente volta em 2 minutinhos. É pai bola.

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0: querer ser minha amiga aqui hoje, hein?
1: É, minha gente, quem vai querer ser amigo da Tina aí? Então vem pra cá, ó, 4 horas 49 minutinhos, esse é o nosso programa. Obrigada, meninos. O rádio, ele é assim, né? Tchuf, dinâmico, né? Na hora, um abraço a todos vocês que estão do outro lado na sintonia. Vamos continuando aqui a nossa programação com Coração Sertanejo. Então, quer ser meu amigo? Venha pra cá. Nosso WhatsApp tá liberado. Ó, 639-9915-6234. E você que gosta de carnaval, de micareta, não pode, né, deixar de aproveitar aí amanhã e depois, lá em Taquaruçu Grande, né? Deninha Xavier, que esteve aqui com a gente, com o bloco Botafogo, se apresentando aí no final de semana, gente. É história, né? Vai ter um cortejo diferenciado, com orquestra, sopro, percussão, né? Uso de trio elétrico, enfim, sem uso de trio elétricos, né? E sem estruturas fixas. Vai ser um cortejo, um percurso diferenciado ali, como disse a Deninha, né? É aqui na nossa capital Palmas, em Taquaruçu. É o Festival Gastronômico. E a gente aproveita para chamar a atenção aí, você que gosta, você que vai subir a serra. Minha gente, cuidado com o trânsito, viu, né? É, se vai beber, né? É, leve um amigo da vez, né? Leve um amigo da vez, ou vai de ônibus, né? Tem várias linhas, né, do transporte público da capital, levando aí os moradores, os nossos amados, né, da nossa capital, os turistas também que vão para o festival. Então, os ônibus circulando aí em vários horários, tá bom? Aproveitem, minha gente. Bom, agora são 4 horas e 50 minutinhos. Vamos trazendo mais participação.
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1: É deste jeitinho, é. Vamos falando aqui, ó, com o Marcos Guerra. Alô, Marcos. Tudo bem, Marcos?
3: Boa tarde.
1: Tininha Santos, coração sertanejo.
3: Aqui em Taquaralto, Marcos Fiores, Tobelas, Marcos Lapata. Já tá pingando.
1: Ou coisa boa, a chuva tá chegando.
3: Tá forte aqui em cima aqui, mas só tá pingando por enquanto. Vamos ver se cai mais um pouquinho de água aí, né?
1: Ai, que benção.
3: Você tem, a minha dama tá aí?
1: Ah, qual que é a sua
3: dama? Toca essa música, Dama Preferida, Carlito e Baduí. Alegar os corações sertanejos aí do pessoal, seus ouvintes de hoje, tá?
1: Tá,
3: muita saúde, muita paz, muita luz, Deus no comando.
1: Obrigada.
3: Se é segunda ou terça-feira, vocês vão ficar aí até 4 horas da tarde.
1: É, feriado na segunda, mas na terça a gente tá firme e forte,
3: vai trabalhar segunda ou terça.
1: Tá bom?
3: Coração sertanejo, às 4 horas da tarde.
1: É
3: tá bom?
1: Isso
3: felicidade
1: aí.
3: E gratidão por tudo.
1: Um abraço, meu irmão. Tudo de bom pra você.
4: Olá, Pepe, do Ronati, do
1: Jonathan.
4: Olá, Pepe. Do mundo de rei, nem raí. Todos dando animação, Pepe.
1: Eita, nós. Bom demais. Um abraço pra você, meu irmão. Tudo de bom. Obrigado, Jonathan. É, sou eu hoje, Jonathan. Oi, oi, oi. Henrique Carvalho, de Porto Nacional. Sintonizadinho, ó.
5: Este é o nosso programa Coração Sertanejo. Agora 4 horas e 17 minutinhos. É bom demais ter você por aqui. Como nós anunciamos antes do break, né? 3 músicas. Só deu tempo de tocar uma. Agora a gente volta com as outras 2, tá? Vamos ouvir agora para o nosso amigo Vilonei. Tropé, bota nota pra quebrar, né? Com Rio Negro e Solimões, e aí tem Estrelinha.
1: Eita, o bom do ouvinte, ele não só fala, estou ouvindo, ele prova que está ouvindo, mandando pra gente, né? Ô, Henrique, ó, beijo pra você, obrigada, meu irmão, pelo carinho da sintonia da audiência aí, viu? É, um abraço para todos os portuenses do outro lado do rádio. Olha quem chegou por aqui, escuta.
6: Boa tarde,
1: minha linda.
6: Oi. Estou aqui.
1: Que coisa boa.
6: Direto do Morado do Sol 2, ouvindo você, viu?
1: Que bom, meu amor.
6: Eu vim de lá da Frigoval e o rádio veio comigo, ó.
1: Eita, gostei, ó.
6: E aqui é no 12, eu tô trabalhando agora. Aqui, mexendo com... arrumação de casa aqui, pós-mudança.
1: Ah.
6: Mas graças a Deus tá tudo bem e eu tô na escuta sempre. Um cheiro pra você.
1: Um cheiro, minha linda. Obrigada, meu amor. E é, Elisângela, tá no Morada do Sol de radinho ligado. Mexendo com a mudança e tá na escuta, né? É, a melhor companhia que a gente pode ter são os nossos ouvintes. Vocês são incríveis! Ó, Carlito e Baduí, dama preferida. Na sequência tem Renan e Raí, Chorei no Sinal.

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3: A história da justiça eleitoral no Tocantins começou nos primeiros meses de criação do novo estado. 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Ainda em 89, foram estabelecidas 22 zonas eleitorais, atendendo 79 municípios. 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
1: É isso Coração mesmo, minha gente. É bom demais ter você por aqui com a gente, né? Nosso WhatsApp liberado pra você participar, né? No 63 999 15 6234. Mande uma foto do seu entardecer. E ele hoje tá diferenciado. Já tô sabendo que ali na região sul, né? Tá chovendo, né? Tá ainda assim, tímida, mas tá chovendo. Ou seja, a foto vai estar muito mais bonita ainda, né? Porque vai estar ali, né? Naquela boca da noite diferenciada. Então, participe com a gente. Mande a sua fotinha também, tá bom? Algumas eu já consegui converter em cartão postal. E vocês já podem compartilhar com os amigos para que eles possam imprimir, para que eles possam compartilhar também, né, em PDF e falar, essa foto é minha, né? Mandei lá para o programa Coração Sertanejo e olha aí o que virou, né? Tá bom? Vamos continuar na nossa missão gostosa de contemplação, né, do nosso entardecer, do nosso programa Coração Sertanejo. Uma ótima tarde para todos vocês. Vamos falando aqui com mais uma ouvinte, Alzair.
2: Oi,
1: diferente, né? Tudo bem, Alzair?
2: Tudo bem. Como é que está?
1: Bem também.
2: Começando a chover aqui na região sul.
1: Oh, coisa boa!
2: E gostaria de ouvir a música de João Mineiro Marciano, no mesmo lugar.
1: No mesmo lugar.
2: Só para recordar.
1: Tá bom.
2: Boa tarde.
1: Demais. Boa tarde, minha linda. Então, ó, para Alzair, João Mineiro e Marciano. No mesmo.

0: te fazendo companhia nessa tarde maravilhosa. Sextou, minha gente. Sextou com feriado prolongado, né? Feriado 7 de setembro. 8, né? Dia de Nossa Senhora da Natividade, padroeira do nosso estadão do Tocantins. É, muita gente aí, ó, com 4 dias pela frente de puro descanso. Mas, por favor, fique por cá, nos faça companhia, né? Porque juntinhos a gente segue com muita alegria no nosso programa Coração Sertanejo. Nosso amigo Pepe do rádio tá de férias e me deixou nesta baita responsabilidade, né, Pepe? É, ali é um rapaz trabalhador, menino. Ali gosta de trabalhar, né? É, e a gente tem que andar com quem gosta de trabalhar, com quem semeia o bem, né? Com quem te apoia, com quem te incentiva. Observe quem anda com você, quem tá do seu ladinho, quem te aconselha, quem te orienta, quem caminha com você, quem gosta da sua companhia. Pessoas assim te impulsionam a caminhar, ó, juntinho com ele. Não te deixam pra baixo, né? Te eleva, né? Então vamos aproveitar sempre a companhia de pessoas boas que nos ajudam a ver a vida com um olhar diferenciado, né? Zé Caipira, tá bom por aí, Zé?
1: Eita, pessoal, nós é no coração sertanejo, é nós pro cá, pessoal. Zé Loroto, feito, tá aqui no último namoro. Vamos mandar um abração rochado pra aquele pessoal que fez tudo ali no Alto da Serra. Bernardino, Goiózinho, Bob Esponja, o pessoal lá no Vale do Papagaio, seu Arsenio aqui, meu vizinho, meu bração rochado pra esse povo todo. Quero mandar um recado pro nosso amigo Pepe do Rádio. Pepe do Rádio, tô esperando, fica pra nós ir lá no bar do seu Omar, pai. Oh. É, ué, nós vamos lá. Eu, você e o nosso amigo Pedão lá de Porto Nacional, ele vai levar a pimenta daquela malagueta pra tirar o gosto. Ah. E nós vai lá buchechar o dente, viu? E dizer o seguinte, eu não vou
0: buchechar o gosto com a pimenta, não, porque
1: tirar uma morenona lá no bar da Zarueira, lá do seu Omar, que ela belisca a gente. Então é o seguinte, aproveita e coloca pra nós aquele molho. Eu quero ser beliscado, bota aí, belisca eu pra nós, com aquele menino do Goiás lá, ué. É, Santiago pra nós,
0: é. Eita, menino, esse menino gosta, um prosa, né? Olha aí, Pepe, tu escutou aí o convite. Rapaz, olha que se Selma te pega. Eita, bora com mais uma participação.
2: Fala, Tininha, boa
0: Fala,
2: tarde,
0: lindona.
2: Nosso
0: Sul. E aí,
2: ligadinho
0: meu amor?
2: Programação.
0: Opa!
2: É, próxima música aí. Vai pra toda a galera da animação.
0: Bom,
2: Domingão,
0: também.
2: Silva, Buiuzinho, Zé Caipira, ó, Lindina, Dona Rita de Cássia, Lobinho Solitário, Carlão, todo mundo, viu?
0: Raimundinho
2: das Armas também, tamo por cá ligadinhos.
0: Tá bom, minha linda, ótima tarde pra você, essa galerinha da animação, sangue bom, é? A audiência da nossa Unitins FM, ela se faz com muito amor e com muito carinho. Aqui a gente não doa pix, mas a gente doa muito amor e muito carinho pra vocês o tempo todo. E claro, aqui você manda, pediu, a gente toca na hora, né? Então, ó, um abraço para os nossos melhores ouvintes. Sandro e Santiago. Ó, finica eu. Beija eu. Bora que bora. Sextou, minha gente.

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3: É, esse é o nosso programa Coração Sertanejo, chegando pra você, falando com o melhor ouvinte do outro lado do rádio com a gente. Quem fala?
4: Boa tarde.
3: Boa tarde, minha linda.
4: Olha aqui como pega bem a rádio.
3: Que coisa aqui. Boa.
4: Aqui pega uma maravilha. Tinha.
3: Ah, diga.
4: Era uma música com Filhos de Goiás.
3: É.
4: Barquinho de ouro.
3: Barquinho de ouro.
4: É
3: barquinho
4: coisa de ouro. Fazenda. Música que a gente ouviu em fazenda.
3: É música
4: mesmo.
3: Boa, né, minha linda?
4: Uma
3: música boa,
4: tarde,
3: né?
4: Uma...
3: Obrigada.
4: Toda a galera da animação.
3: Uhum.
4: Aqui tá um barulho, porque nós estamos cuidando da limpeza.
3: Uhum.
4: Aí tá um barulho.
3: É, o rádio é bom por isso,
4: boa,
3: né? Porque você tá independente, né, de o que você estiver fazendo, você pode continuar ouvindo a nossa programação. Tá fazendo a sua faxina, lavando roupa, lavando louça, tá ali na capina, né? Tá na ordenha, né? Tá, enfim, onde você estiver ouvindo a gente, o nosso carinho é todo especial e você pode ouvir a nossa programação pela TV aberta no canal 13.2. Você pode ouvir no seu radinho, né? Normal aí, pode ouvir no celular, você pode ouvir no nosso endereço fm.unitins.br aí no seu computador, tablet, enfim. O importante é que você não perca a gente de sinal, né? Não perca o sinal da nossa Unitins FM. Então, ó, pra vocês, Filhos de Goiás, Barquinha de Ouro.

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1: Ô, menino, que é bom. É bom demais ter a sua companhia agora às 5 horas 20.

0: um sertanejo. Nós estamos aqui nas andanças. Eu estava coincidentemente ouvindo aí o recado do nosso Zé Caipira.
1: Foi, não é?
0: Manda um abraço
1: Tu viu o
0: apertado para ele,
1: convite
0: mas
1: aí?
0: é, deixa baixo, moço, deixa baixo aí. Não, vamos ter que combinar esse trem depois,
1: Mas
0: viu?
1: no
0: Vamos combinar
1: escondidinho,
0: esse mexido, esse
1: quietinho.
0: mastigado aí, viu? Esse pinicado aí, viu? Abraço, fica com Deus aí.
1: Um
0: Abração a
1: abraço,
0: todos os
1: meu irmão.
0: ouvintes. Estamos na lida. E daqui uns dias, com fé em Deus, de volta aí na nossa missão especial. Cuida, cuida, Tina!
1: Verdade, meu
0: Cheiro
1: irmão.
0: pra todo mundo. Abração
1: Cheiro pra
0: aí.
1: você. Ó, obrigada pelo carinho e pela confiança, né, de deixar a gente aqui cuidando dos seus ouvintes, né? A gente costuma dizer que sim, a nossa Unitins FM tem os melhores ouvintes do mundo. Aqui a gente não faz pix, mas a gente faz festa com música boa, com o pedido do nosso ouvinte e a participação de todos do outro lado do rádio. E aí, quem tá ouvindo? Acertou? Acertou aí de quem é essa fala? Ouviu aí, Zé Caipira? Pois é, rapaz. É. Um abraço, meu irmão. Tudo de bom para você. Bom descanso, porque assim, né? Quem trabalha com a comunicação, ele trabalha, tira férias. Nas férias, ele trabalha mais um pouco. Desse jeitinho, desse modo, ó.
2: Aqui a moda é modão.
1: É modão dos bons para você. E claro, a participação dos nossos ouvintes, né? Eu tô aqui, né, falando com você. A Elisângela agora é do Morada do Sol, né, minha linda? Um beijo para você. Obrigada, Sussu, que já participou. Vamos colocando aqui a participação do Israel. Tá tudo bem?
3: Cristina,
1: Oi!
3: boa tarde.
1: E
3: Tô aqui
1: aí?
3: sentindo o Porto Nacional te ouvir.
1: Coisa
3: Ligado aqui no
1: boa!
3: Porto Nacional. Uma moda boa, quem fala aqui é Israel Neto, do Fox Lava Jato.
1: Sim.
3: Toca aí pra nós. Vivendo ou existindo? Silvio. Cantor Sérgio Silva, o finalzinho do rádio, ele deu uma engasgada aqui. Eu tava no volante aqui.
1: Bom,
3: mas agora
1: tudo
3: deu uma
1: bem.
3: estacionada aqui, então.
1: Tá joia, tá joia.
3: Um outro caminhão aqui pra transferir carga. Meu bichorreto,
1: bom
3: bicho
1: também.
3: Bicho ouvindo.
1: Abraço, meu irmão.
3: Silva Nópolis,
1: tá
3: carregar o
1: certo.
3: gás.
1: Bom demais, Israel. Obrigado pelo carinho da sintonia, todo o pessoal de Silvanópolis. Obrigada sempre pela audiência, né? Vamos ouvir então, você pediu. Vivendo ou existindo, Sérgio Silva.

hoje tá acertou, é sexta-feira, sim senhor. É, e dia de sexta-feira nossa programação, ela fica ó, um pipoco, porque tá todo mundo do outro lado querendo festa, querendo alegria, né? E nós estamos por cá, ó, na melhor programação do Rádio Tocantinense, esse é o nosso programa Coração Sertanejo. E que honra e que alegria a gente poder estar na companhia de vocês e ter a companhia de cada um de vocês. Aqui em Palmas, cidades vizinhas, chacras, assentamentos. E a gente fica ainda mais honrado quando o dono do programa tá na estrada e fala: oi, tô por cá, gente. É bom demais, né? Pepe é um irmão pra gente, amamos demais. E que já são, o quê? 20 e tantos anos, né? Pra gente não denunciar a idade. Trabalhando junto, dividindo aqui, né? As nossas bancadas à tarde e manhã, porque a gente reveza, né? Madrugada, tarde e noite. O rádio, ele é polivalente, né? E a gente tá sempre por aqui se reinventando. Meu irmão, um abraço, bom trabalho aí na jornada, né? Bom, vamos no intervalo rapidinho, voltamos daqui a pouquinho, né? Rapidinho.

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7: Oi, ótima tarde para você. Agora 5h34, aqui a gente continua na sua Unitins FM, 26 anos no ar.
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0: em todo o Estadão do Tocantins, neste mundão de meu Deus também aí pela internet, né? Pois é, pois é. Vamos falando com mais um aqui, ó. Oi.
1: Boa tarde, Tina.
0: Boa tarde.
1: Leão aqui da Aço 92.
0: É. Tina, tá,
1: manda
0: tudo
1: pra
0: bem?
1: Nós aí uma moda aí do... Eu não sei quem é o cara que os caras cantam ela, mas eu sei que o nome da música é Nego d'Água.
0: Nego d'Água.
1: Manda pra nós aí o Nego d'Água pra nós aí.
0: É. Bora
1: fazendo
0: procurar.
1: Um favor.
0: Tá jóia. Vou procurar, viu, Tião? Vou procurar pra gente colocar pra você. Mas também temos aqui mais uma participação de uma ouvinte nossa que tá na escuta, né? E pediu aqui pra gente colocar As Águas do São Francisco, né? Ela pediu aqui. Oi, Tininha, boa tarde. Passando por aqui para pedir uma música. As Águas do São Francisco é Prexé do assentamento Clodomir, né? Tá de radinho ligado. Tem a foto de uma bebezinha na capa. Ó... Beijo pra vocês, obrigada pelo carinho da sintonia. Vamos então de Gino e Geno, As Águas do São Francisco.

0: 5h39 já, minha gente. O tempo tá passando, voando, né? Oh, vamos chegando aqui com mais uma participação. Vamos ouvir quem fala com a gente.
1: Boa tarde, Virgínia Santos.
0: Boa tarde.
1: A Thaíde e Alexandre Laço Aberto. Quero mandar um alô pro pessoal da Aparecida do Rio Negro, Novo Acordo, Santa Teresa, Buritirana, Beijinho do Nazaré, Fátima, Oliveira de Fátima, São Félix, Mateiro, Novo Acordo do Tocantins, Rio Sono, e o pessoal de Biracema, Tocantins e Palmas. E região.
0: Bom, toca também, quase que o Tocantins, uma boa parte do Tocantins aí ouvindo a gente,
1: E esse Zé Caipira, eu moro pertinho de Zé Caipira.
0: É vizinho?
1: Eu conheço esse velho é barulhento, é só pra fazer barulho.
0: Ele gosta de fazer um barulho, não é? Foi um dia, quando ele junta com o Guiú, então, moço de Deus, a prosa vai longe, né, Zé? Oh, ótima tarde, Lázaro. Obrigado pelo carinho da sintonia. Já está aqui, ó, a próxima da playlist, tá bom? Marta Rocha, um beijo pra você, minha linda. Onedi Alves, também diferente esse nome, né? Um abraço pra você, minha linda. E vamos aqui com mais uma participação. Esse garotinho aqui gosta de moda boa.
2: Boa tarde, Nina Santos.
0: Oi, meu amor.
2: Eu queria ouvir uma música, eu sou Emanuel. Ah. Eu queria ouvir a música Trio Parada Dura.
0: Qual que é a música?
2: Do Trio Parada Dura.
0: Qual que é a música?
2: Luz da Minha Vida.
0: Ah, Luz
2: Por
0: da Minha
2: favor,
0: Vida.
2: Por favor, você pode tocar pra mim?
0: Com
2: eu
0: certeza.
2: Queria oferecer pro Pepe, pra senhora.
0: Obrigada, meu
2: pra
0: amor.
2: Mim, e pro meu pai e pra minha mãe.
0: Qual o nome do papai e da mamãe aí? Fala aí, qual o nome
2: pro
0: do
2: meu
0: papai
2: amigão,
0: e da mamãe?
2: O show. Ah. O show. Eu queria oferecer
0: o
2: pra Victor. Ele também.
0: Tá
2: tchau.
0: Bom. Ó, beijo, viu? Ó, guarda um lugarzinho aí no seu coração pra tia Tina, tá bom? Porque a gente acaba pegando afeto, carinho, né? Também. Então, que bonitinho. Um beijo pra você. O Vitor é seu fã, né? E diz que gosta de você. E aí já mandou um abraço pra você e tudo mais, né? Vamos então com essas duas músicas, Laço Aberto e Luz da Minha Vida. Laço Aberto com a Thaíde Alexandre e Trio Parada Dura, Luz da Minha Vida. Ótima tarde.

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0: gente pendurada aqui, ó, pra falar com a gente, né? Vamos lá, vamos falar com eles. Seu Orlando.
1: Oi, Tina Santos. Boa tarde, Tina Santos.
0: Boa tarde. Como é que tá o senhor?
1: Manda pra nós de João Mulato. É Zé Mulato Cassiano, né?
0: Ah, qual é a música?
1: Sertão ainda é sertão. Ofereço para todos os ouvintes da Unitins FM. Um abraço, bom final de semana para todos.
0: Obrigada, seu Orlando. Obrigada mesmo pelo carinho da sintonia, da audiência. Aí tá já que é a próxima da playlist, né? Vamos trazendo mais uma participação. Perpétua na Fazenda Cabeceira Verde. Tá boa, menina? Ela tá dizendo aqui, oi, Tina, boa tarde pra você, pro Pepe, amo vocês. E a gente ama mais. Ó, que a gente ama mais. Tá bom, minha linda? Um cheiro pra você, tudo de bom.
2: Boa tarde. Eu gostaria de ouvir uma música com Irine Irineu, Bica d'Água.
0: É, Bica d'Água.
2: Ofereço pra meu amigo Severino na Barra da Arueira e meu amigo John.
0: Tá joia, tá bom demais. Bica d'Água, tá aqui já. Vambora preparando aí aquela sequência top demais, né? Falando com os nossos ouvintes. Ouviu aí, Manuel? Gostou? Gostou aí da moda?
3: Tina Santos.
0: Oi, meu anjo. Oi.
3: Meu pai chama Manuel Júlio e minha mãe chama Célia Regina Andrade. Eu chamo Emanuel.
0: Ah, você é o Emanuel. Então, quando eu falo Manuel Júlio, tô falando pro seu pai, né? Ah, bom também. Então, um abraço. Tudo de bom pra você. Papai ouviu? Ou seja, Emanuel é meio que... quase que Manuel também, né? É uma homenagem. Um abraço pra você, meu anjo. Tudo de bom.
3: Eu gostei da música. Obrigada.
0: Eita, valeu,
3: amanhã,
0: meu anjo.
3: Amanhã, eu acho que se a senhora tiver aí, eu vou mandar mais uma.
0: Tá bom. Amanhã é sábado. Depois é domingo, a gente não tem coração sertanejo. Segunda-feira é feriado. Segunda e terça-feira é feriado, né? Mas a gente volta semana que vem turbinada aqui, como dizia nossa amiga Ivete Oliveira, empinando a carroça, parafraseando essa amiga incrível que deixou saudade na programação da nossa Unitins FM, né? Ela empinava a carroça, tinha um jeito muito particular, muito especial de fazer o rádio, falar com os nossos ouvintes, né? E eu lembrei dela aqui agora. Ó, a gente continua por aqui empinando a carroça, parafraseando uma das grandes comunicadoras do rádio tocantinense. Um abraço, meu irmão. Ó, Zé Caipira tá dizendo, oi, Tina, Zé Lorota. Eu tô chamando o povo pra bochechar o dente. Porque tem uma música aí, né? Bochechando os dentes. Vou procurar. É nova, né? Bom também. Um abraço pra você, meu irmão. Tudo de bom. Mais um ouvinte chegando por aqui, dizendo aqui. Boa tarde. Gostaria de pedir uma música com Daniel. O nome da música é Proposta. Manda um alô aqui pra nós na Fazenda Limpa. Proprietário é Gildemilson Machado e Elias Jailson. Sou Jânio Fernandes, aqui na Santa Teresa, Tina. Tina Santos, não, tudo bem, sem problema. Eu entendi aqui, né? Valeu, meu irmão. Valeu, Jânio. Um abraço pra você, pra todos aí de Santa Teresa, na escuta, na sintonia com a gente. Vamos então, ó. Zé Mulato e Cassiano, Sertão ainda é sertão. Aumente o som aí, seu Orlando, do senhor.

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13: Opa, bom demais sertanejo. Aqui o nosso coração sertanejo, agora 6:05, né? Virou ponteiro, já é noite, né, minha gente? Um abraço para todos vocês que seguem na companhia aí da nossa programação. Aqui mandar um abraço para minha amiga Iranete, né, Iranete? Ela que mandou aqui, ó, Tina, tô aqui de radinho ligado, tá lá na lida, menino, quebrando coco, babaçu, é... É, e as meninas, né, da família aí, da Iranete, né, tem a Nairam, me mandou um vídeo, né, é, falando um pouco mais. Nairam, Iriane e a Lanúcia estão garradas, preparando aí, né, esse bolo. Eu ouvi Mayara falando que provou que o bolo é bom, né, é, Leite, mãe de leite gelado. Leite de coco babaçu. Barraca 31, ó. Você vai falando esse finalzinho do dia, aí você vai salivando e falando, eita, menino. É, tá na hora, né? Pra quem quer ir pegar o trânsito mais leve pra Taquarussu, vai com calma, viu, gente? Vão com segurança, aproveite, divirtam-se. Hoje tem esse showzaço aí com Vanessa da Mata. Um final de semana prolongado, né? Que vocês possam aproveitar e muito. A Iranete diz que já experimentou o bolo. É bom. É muito bom, viu, minha gente? Ó, quem também tá chegando por aqui falando com a gente, ouvindo a nossa programação, ó. Ele mandou um vídeo. É, e lá por onde ele tá passando, ele não falou onde ele está, né? Mas por onde ele tá passando, tá chuviscando. Já choveu mais cedo e tá um chuva, né? Tá perceptível que tá caindo umas gotinhas de água, né? Coisa boa, Jânio. Boa viagem pra você, meu irmão. Tudo de bom, viu? Obrigada aí pelo carinho da sintonia, obrigada pela carona. São muitos caminhoneiros, né, que nos dão carona quando estão aí nas suas boleias, né, conduzindo a economia do nosso país. E são muitos caminhoneiros, né, que nos honram diariamente, né, com a companhia, com a audiência. Valeu demais, Jânio. Obrigada pelo carinho da sintonia. Todos, né, que estão ouvindo a nossa programação neste momento. Aqui em Palmas, nas cidades vizinhas. Ó, ele tá cantando junto. Eita, nós! É bom demais, né não, Jânio? Ei, coisa boa! Tá na estrada e ouvindo música boa, então. Mas é bom, mas é bom, mas é bom. Como diz meu amigo Pepe do rádio, né? Tô parafraseando demais o povo hoje, não tô? Pois é. É um abraço, minha gente. Nalvinha, tá boa, minha linda? Tudo de bom pra você, felicidades, que Deus te abençoe. Obrigada pelo carinho da sintonia, tá bom? É, o Zé Caipira mandou aqui uma música e aí, assim, é na verdade, ele tem uma música, né? Bochechando Dente. É, mas é, né? Pois é. Um abraço pra você, Zé Caipira, Zé Lorota. Tudo de bom, um abraço, viu? Obrigada pelo carinho da sintonia, da audiência. Muita gente acompanhando aí a nossa programação. A Iranete pediu pra gente colocar uma do Zezé de Camargo e Luciano. Nós vamos deixando aqui, né? É, deixou daquela sequência caprichada, né? Ah, vamos deixar Zezé de Camargo e Luciano mais uma vez comigo. Tem Retrovisor com Gustavo Lima. Daniel e Zé Henrique Gabriel. Proposta, pedido do nosso ouvinte também. Irídio Irineu, Laço da Saudade. Muitos que não deu tempo pra gente tocar dentro da programação, a gente tá deixando agora aqui. Um abraço pra vocês, tá bom? Né, Odilson? Um abraço pro Odilson também, Perpétua da Cabeceira Verde, o nosso amigo Genildo de Porto Nacional, na escuta, sempre acompanhando aí a nossa programação, né? Tudo de bom, uma ótima, uma excelente noite de sexta-feira, bom final de semana, que Deus abençoe a Tina e a todos nós, né? Que você que está ouvindo aí a nossa programação tenha um final de semana maravilhoso. É, tem possibilidade, né, segundo a meteorologia, de pancadas de chuvas em algumas regiões. E a gente tem apreciado já, né? Quando a gente sai ali fora, já dá pra sentir aquele cheirinho de terra molhada, né? É bom demais. Um abraço para cada um de vocês. Fiquem com Deus. Quero mandar também aqui, né, um abraço para as meninas que estão ali, ó. É, o que você ouve geralmente na programação da nossa Unitins FM, das emissoras de rádio em geral, especialmente nesse período eleitoral que os intervalos ficam um pouquinho mais curtinho, né? É, pela legislação. Então aí, assim, você não faz ideia na força-tarefa que está ali hoje na nossa redação, Marquiane, Rízia, Natânia, Meres e até a Luciane, que saiu do Rádio Jornalismo, está lá agarrada na programação também junto, né? É, porque é uma força-tarefa para que você acompanhe todas as propostas. A gente está num período eleitoral e é importante, né, a gente obedecer aí as normativas do momento, né? A gente está vivendo esse momento no país. A gente vai escolher nosso presidente, governador, senadores, né? Deputados estaduais, deputados federais. E é muito importante que você tenha consciência e vote analisando as propostas, né, de cada um dos candidatos em qualquer esfera, tá bom? Uma ótima noite para todo mundo. Tô dizendo tchau e deixando uma excelente programação musical. Tchau, tchau, gente. Bom final de semana. Fiquem com Deus.

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2: Estão abertas as inscrições para o Exame Nacional de Acesso ao Mestrado Profissional em Matemática em Rede Nacional. A seleção oferta vagas em instituições de ensino superior de todo o país, incluindo a Universidade Federal do Norte do Tocantins, que disponibiliza 10 vagas para ingresso no programa em março de 2027, no campus de Araguaína. 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
6: Oi, gente. E aí? Tudo bem? Estamos chegando. Tava com saudade de você. Ah, na Rádio Boa, né?
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6: Na cidade de gente que brilha, 75. Boa noite.
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6: Olha, eu já começo assim, ó, te convidando, lógico, pra você vir comigo. Nessa noite legal, sexta-feira. Gente, hoje o clima mudou, né? Você viu? Que gostoso, que bacana. 30 graus agora. Olha, umidade relativa do ar tá uma delícia. 75%. Que bacana. Ó, posso falar aqui a precipitação de chuva? Adivinha? 75%, gente, quase 100, tem chovido por aí. Olha que legal, graças a Deus, né, viu aí esse climinha. Hoje o dia foi tranquilo, não foi aquele sol efervescente, né, aquele sol que queima, né, que você se sente queimando a tua pele ali. Então, boa noite pra você mais uma vez, obrigado pelo carinho. Vem com o Jota até as 21 horas, você no trabalho, você em casa, no teu veículo, na zona rural, nas cidades vizinhas, pelo Brasil, você que nos acompanha pela rede social. Muito obrigado sempre pelo carinho. Ó, olha aqui, ó, 999156234. Tô aguardando você, tá legal? Pra gente ouvir a melhor canção.
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6: Olha, vamos fazer o seguinte, vamos começar com uma legal aqui e já vamos trazer aqui a participação. Vamos trazer, tem várias pessoas chegando aqui, vários queridos ouvintes. Tem o Jonathan, tem o Alan, Lucinete, Keiliane, Navinha. Vamos ouvir o Gazebo. I Like Chopin. Pra gente começar nos embalos gostosos dessa sextona. Vem com Jota. 77 em Palmas. Boa noite.

0: Legal esse som aí do Gazebo, Alex Chopin, na nossa programação.
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0: Olha, 7:10 em Palmas. Estamos só começando, de leve, o nosso programa. Abraçar meu querido Farley, a Mona Lisa, né? Já já indo pra casa descansar, né, Farley? Bom fim de semana pra vocês aí. É a sua sogra, a dona Suelene, né, também, em Itacoaruçu. Obrigado pelo carinho, Farley, né, que integra aqui o administrativo da Unitins. Obrigado pelo carinho, pela carona. Boa noite. O alô, Jona, deixa eu abraçar aqui o Alan, meu querido Alan Marques. Boa noite, viu, Alan? Obrigado pelo salve aí, tá bom, querido? Tudo de bom pra você. Lucinete, querida, chakra Deus e amor. Deve ser Deus é amor, né? Deus e amor, Deus é amor. Tudo é maravilha, né? O Lu, Lu, boa noite pra você, obrigado pelo carinho. Deixa eu trazer quem mais aqui, gente, pra falar com o Jota. Alô, Jonathan. Hoje o Jonathan vai falar com o Jota, hoje.
3: Ô, Jota Júnior,
0: boa noite.
3: Jota.
0: Seja bem-vindo, Jonathan.
3: Jota Júnior, tá falando aí, amigo de rei, né, Raí? Pra toda essa galera aí da Barra da Arueira, pro amigo
0: Neto. Valeu, abraço a todos da Barra da Arueira.
3: Para minha amiga Chani, de Portugal. Uh-huh. Para minha amiga Jocinha.
0: Alô, Jocinha.
3: Jota Júnior, amigo de rei, né, Raí?
0: Vou trazer pra você, queridão. Segura aí, segura aí. Alô, Dudezinho, fala com o Jota, Dudé. Boa noite.
4: Olá, Jota Júnior, boa noite.
0: Seja bem-vindo, Dudé. Sempre. Dudé,
4: tá. Passa um aí do Fio Cola aí pra nós, qualquer um aí.
0: Na hora.
4: Aquelas mais antigas,
0: seu pedido é uma ordem, tá bom?
4: Tamo aqui ouvindo.
0: Obrigado.
4: Manda um alô aí pra Alessandra, minha esposa, minha filha Larissa, minha filha Laiane.
0: Bacana,
4: alô
0: bacana.
4: Alô aí, pessoal do Irmã Dulce, os Aurelinho 1, 2, 3, Bertaville. Todos os ouvintes, tudo de bom.
0: Valeu, garoto. Ó, Dudé, bom fim de semana, tá bom? Bom descanso, meu irmãozinho. Manuel, eu acredito que o Manu, meu querido Manuel, ele não está no aterro sanitário. Deve estar em casa descansando, lógico, né, Manuel? Obrigado pelo carinho também, boa noite pra você. Daqui a pouquinho tem o Bruno, que vai falar com o Jota, segura aí. Vamos trazer o som do Renan e Raí nessa bela noite de sexta, gente. Bom fim de semana. Olha o nome da música, Anjo Bom. Depois vamos trazer o Phil Collins. Alô, Manuel.

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2: Muito bem, de volta aqui pra você. Ah, que bacana, que legal, ó. Essa é demais. Maravilha, Unitins, com muito carinho, gente. Ó, nessa bela noite, olha, você que chegou agora, ligou teu radinho com o Jota, obrigado, viu, pelo carinho. Você que tá aí do outro lado, na zona rural, muito bacana ter você sempre aqui ouvindo a nossa programação.
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2: Olha, legal, então, olha, 7:19 agora, deixa eu trazer a participação aqui do meu querido Bruno, que tá ligadão também com o Jota. Tudo bem, Brunão? Boa noite.
4: Fala, meu amigo Jota, Jota Júnior.
2: Boa noite. Seja bem-vindo, Bruno. Sexta-feira, hein, Jota? Sextou, Brunão,
4: já
2: diga.
4: Hoje é sexta-feira, onde é diferenciado.
2: Aham.
4: Eu queria pedir duas músicas.
2: Fala aí, garoto.
4: Uma agora e a outra marca pro final, pode ser?
2: Tá bom. Sim, pode falar.
4: A primeira
2: tá
4: que
2: legal?
4: Eu queria pedir é. O nome dela é O Surto à Cera.
2: Ah.
4: Deve conhecer ela.
2: Sim, sim, com certeza.
4: E a outra que eu queria pedir é um Michael Jackson.
2: Michael Jackson.
4: Pode ser uma Billie Jeans.
2: A tá Billie certo. Jeans.
4: Toca o presente aí, Jota. Eu vou. Vou dar carona aqui no carro. Programa todinho.
2: Valeu, garoto. Segura aí. Ô, Alan, segura aí que eu vou trazer. Ô, Bruno, segura aí. Deixa eu trazer meu querido Alan aqui. O Alan da correria, gente. E Alan, você só não vai ganhar na Fórmula 1, né, meu irmão? Desse jeito, essa correria aí, né?
5: Boa noite, meu amigo Jota Júnior. Sextou, Jota Júnior. Vamos. Aqui é o Alan Marques, vocês de aplicativo.
2: Seja bem-vindo, Alan. Boa noite pra você, meu irmão.
5: Na melhor rádio, no melhor locutor do estado.
2: Meu vamos amigo, vamos, irmão, Jota camarada, Júnior. Camarada.
5: Jota, toca pra nós.
2: Obrigado pelo carinho.
5: Vamos de novo de pop rock brasileiro. É, Legião Urbana, Faroeste Caboclo, se puder.
2: Valeu, tá Alan.
5: Um
2: obrigado.
5: Abraço, fica com Deus. Um ótimo feriado e bom final de semana.
2: Olha, Alan. Trabalhando com os melhores aqui. Quando a gente trabalha com os melhores, Alan, a gente vai aprendendo, né? Sendo obrigado pelo carinho, meu irmãozinho. Tudo de bom. Vamos ouvir o Phil Collins, então, a música Do You Remember? O ano era 1989. Eu, Dodé, vai acompanhar agora essa canção com o Jota Júnior e todos os ouvintes da Unitins FM. 7:21 em Palmas. Boa noite. Obrigado, viu, gente, pelo carinho.

0: legal essa sequência, hein? Michael Jackson, Billie Jean. Ainda o surto, a cera, né? Rapaziada boa aí, hein? E começamos a sequência com Phil Collins. A nossa programação, ó, vai pintar aqui. Mais um intervalo, vamos voltar já já com muito mais músicas pra você que tá aí ligadinho aqui na Unitins FM, hein? Toca aí com J. Júnior. Tudo de bom, gente, felicidade. Boa sexta, bom fim de semana. Vem comigo.
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1: Muito bem, vamos tocando as melhores aqui nessa bela noite. O Alan, deixa eu te falar, Alan, vou trazer pra você, me desculpa aí, meu queridão, vou trazer pra você a Tempos do Legião Urbana, pode ser, meu irmãozinho? Tá legal? 7h37 na Unitins, na rádio que mais toca música boa, né? Fabinho, cadê você? Apareceu, né, Fabinho? Olha, quem tá aí? Quem tá aí, Fabinho? Deixa eu dar uma olhada, deixa eu abrir aqui. Ah, é o Tim, rapaz. É o Tim, mas que é o PP? É o PP que tá aí? É não, né? Deixa eu dar uma olhada, deixa eu abrir o zoom aqui. Apareceu com o PP, mas é o Tim, é ele. Um abraço, viu? Fabinho do Espetinho, aqui na 208 Sul, sempre, né, atento, ligado aqui na Unitins FM, acompanhando a nossa programação. Tudo de bom, viu, querido? Um abraço bem carinhoso aqui do seu amigo Jota Júnior. Ó, bom trabalho aí, viu, Fabinho? Boa sexta, bom descanso já já. E também bom fim de semana. Mandar um beijo pra Ju, que tá ouvindo a gente também em casa. Felicidade. 7h37 em Palmas agora. Legião Urbana, há Tempos.

0: Olha, simplesmente o som do Edson Gomes e banda Cão de Raça Samarina. Ainda Legião Urbana por aqui, a música Há Tempos.
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0: E aqui vamos seguindo com muito carinho nessa bela noite de sexta, né? Exatamente hoje, dia 4 do mês de setembro. A gente, setembro chegando, trazendo aí um climinha diferenciado aí, chuvinha aqui e ali, né? Olha que legal isso. Ah, obrigado, viu? Você que chegou agora, ligou teu rádio na Unitismo, aqui, toca aí com o Jota Júnior até as 21 horas. Muito obrigado sempre pelo carinho, pela carona. Você que nos leva aqui, ó, sentido a Paraíso, obrigado, sentido a Porto Nacional, sentido a Lajeado Tocantins, Miracema, sentido a Aparecida do Rio Negro, né? Você que nos leva sentido ali a Ponte Alta, né? Monte do Carmo, sentido aqui a Buritirana, né? Santa Teresa também, obrigado, viu, gente? A cada um que é, sempre acompanha a nossa programação. Deixa eu mandar um abraço também pro meu querido Guiú, né? Aí no Morro do Aranha, um ouvinte assíduo aqui da Unitins FM. Você em casa, queridos e queridas, minhas amigas, estão em casa agora, descansando, já fez a jantinha, né? Agora tá de boa. Ouvindo o Jota, melhor ainda, né? Vou fazer o seguinte, eu vou trazer o nosso break, né? 15 para as 8 agora, mas antes ainda deixa eu mandar um abraço pro meu querido Ocimar Almeida. Tô na escuta, Ocimar Almeida. Volto já, viu, gente? Rapidinho, tá bom? Toca aí, Unitins FM, Jota Júnior, sempre com você.

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11: 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Muito bem, de volta, gente. Ah, foi rapidinho, né? Hã? Legal.
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11: Toca aí. Muito bem, 12 pras 9. Oi. Abraço ao Matheus Venâncio. Rapaziada aí na panificadora MM. MM Panificadora. Olha aqui no Salão Jota trabalhando massa. Ouvindo a Unitins, ouvindo o Toca aí. Obrigado, viu, gente? Obrigado, Matheus, Venâncio, toda a rapaziada aí. Boa noite. Ó, boa sexta, hein? Bom fim de semana. Tá bom? Vamos trazer música. Vanessa da Mata, depois tem Bob Marley. 10 pras 8 agora em Palmas.

0: Marley, Iron Lion Zion. E ainda, Vanessa da Mata, só você. Só você e eu. Nessa frequência legal, Unitins FM. Bela noite de sexta, viu? Pra você, pra todo mundo aí. Nos acompanhando aqui. Tudo de bom.
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0: Olha, fica à vontade pra você participar do nosso programa, tá bom, gente? Vai lá no WhatsApp. Ah, vai, fica à vontade. Ó, o seu pedido é uma ordem, sabia? Vou trazer pra você só as boas desta sexta, né, gente? Com aquele gostinho do fim de semana. Olha que legal isso. É ou não é, Rogério? O Rogério chegou por aqui também. Jota, tô ligadão aqui na Unitins, Tocaí, 1206 Sul. Valeu, garoto! Maravilha! Obrigado, gente. Você na região das Arnos também. Um abraço pra todos das Arnos aí. E acompanha o pessoal da região do Sucupira, né? É, Polinésia, aí Rancho Diamante, nessa região toda aí. Um abraço, Jaú, né? Aconchego. São Francisco, sonho meu também. Obrigado pelo carinho de cada um aqui da região central, JK, nos bares. Você na região sul inteira, audiência absoluta aqui. O nosso programa, a Unitins FM, toda Taquara Alta, Orenista, minha gente. Ó, bom descanso. Que a felicidade esteja contigo, andando, grudada em você. Tá legal? Que o amor, o carinho esteja sempre contigo, ó, e Deus no seu coraçãozinho, sempre, sempre, que as portas possam se abrir pra você direto, toda a vida.

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3: Olha, já voltamos então, com muito carinho. 8:03 agora, boa noite, obrigado. Alô, Bacabal, é você, Bacabal, tá aí hoje na correria, trabalhando, né, gente? Bacabal tá hoje aqui no plantão, na segurança da Unitins, abraçar todos os vigilantes, nessa rapaziada que trabalha aí, gente, nas noites, durante o dia também, né? E com toda a responsabilidade, nosso carinho, a você, vigilante, a sua família, né? Os guardas noturnos também, que estão aí pela cidade, né? Trabalhando, você do táxi, do Uber. Valeu, gente, bom trabalho. Os mototaxistas também, toda essa gente querida, estão aí na labuta, na correria, né? Lado a lado, frente a frente, nessa corrente aí de trabalho muito bacana. Você que também trabalha na coleta urbana, muita gente na noite aí garrado, né? Dando um grau na cidade, pra cidade ficar limpinha, bacaninha. Obrigado você no HGP também que nos acompanha, né? Você, família, todo mundo aí, médicos, né? Enfermeiros, todo mundo. Receba o nosso carinho, você na zona rural também, que acompanha sempre a nossa programação. Vamos ouvir um som legal aqui? Vamos ouvir a Will Young, a música Changes. 8:04 em Palmas, cidade de gente que brilha.

0: Olha, os bons tempos de volta aqui,
1: né? Matando saudade no São Donitinho.
0: Roberto Carlos, eu e ela. Ainda Will e Young. Quem diz? 8:11 em Palmas, boa noite.
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0: Olha, fica à vontade para você participar do nosso programa, tá bom, gente? Pelo 999156234, tá bom? A programação que é sua, né? Faz parte de você, da sua vida. Os bons tempos de volta nessa bela noite de sexta-feira. Fim de semana chegando, já tem feriado também, né? Que você possa viajar, passear, visitar amigos, parentes, né? Descansar um pouquinho, renovar as suas energias, mas vai com calma, tá bom, gente? Você que vai pegar a estrada, vai de leve, né? Bastante atenção, tá bom? Você que vai ficar na capital, tudo de bom pra você também. E aqui a gente vai agradecendo você com muito carinho, ouvindo a nossa programação, tá? A Ana Flávia. Oi, Ana. Boa noite pra você, Ana. Estou aqui à procura da sua canção, tá bom, menina? Segura aí. Sandy. Areia, né? Obrigado, viu? Ana, bom fim de semana. Abração pessoal em Luz e Mangues também, que sempre acompanha o nosso programa. Aí no Jardim do Porto, Jardim Europa, né? Parque dos Buritis. E Rayonati. Alô, Paulo. Alô, meu querido Ginaldo. O Neto também, Parque dos Buritis, o pessoal aí do Parque do Buritis, né? Minha querida Eliene, né? Um abraço pra você também, Edilene, né? O Regis, seu esposo. Boa noite pra todo mundo. Obrigado pela sintonia, pelo carinho. Alô, irmã Adelaide, você na Beira Lago, nas praias da nossa capital também. Alô, Bete, pessoal da Praia das Arnos, Graciosa, Caju, Alan Jackson. 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
9: Muito bem, voltando aqui ao vivo, gente, em áudio. Ah, aqui tem. Aqui tem.
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9: Olha, 8h20. Bacabal, meu querido Bacabal, tá ligadinho também. Inclusive, agora há pouco, Bacabal, mandei um abraço pra você. Não sei se você consegue acompanhar aí. Bacabal, a gente tá aqui na segurança hoje, né? A segurança do Jota. De todos aqui do administrativo, né, ô Bacabal? Mais uma vez abraçar todos os vigilantes, né, da nossa capital Palmas aí, do nosso estado do Tocantins. Cleila, oi Cleila, tudo bem? Já fez o card hoje, Cleila?
10: Boa noite, Jota.
9: Boa noite.
10: Passando aqui para desejar uma ótima noite para todos.
9: Obrigado.
10: Final de semana prolongado, né? Com esse feriado aí agora.
9: Verdade.
10: Deus abençoe.
9: Verdade.
10: Muito cuidado nas estradas, quem for viajar.
9: É verdade, viu, Cleila?
10: Que Deus proteja, que abençoe. E é isso aí, minha amiga. Aproveitem bastante o feriado. Um abraço para meus familiares, meus irmãos, meus pais.
9: Um abraço, viu? Também do Jota.
10: E meus filhos, Zé Gabriel, Daniela. Ei, Jota, pra galera lá do Peixe Frito, bar do Peixe Frito, minha irmã Cleia,
9: eu apareço lá, menina.
10: Lá,
9: eu vou lá.
10: Março, não,
9: eu gosto dessas piabinhas, piabinha frita, né?
10: Meu cunhado Lon e as meninas, a equipe.
9: Vai dar certo.
10: E toca aí pra mim, ô Jota, aquela do
9: Qual?
10: Gustavo Lima.
9: Qual delas?
10: Rosas e versos e vinhos.
9: Então, vamos atrás dessa canção.
10: Por gentileza, ótima noite.
9: Obrigado, Cleila. Bom fim de semana, tá bom? Bom descanso. Sandy Lucas Lima. Areia.

0: Maravilha, hein? Gustavo Lima, Rosas e Versos e Vinhos.
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0: Olha que legal, hein? Ah, o Bacabal aqui participando também, pedindo um som aqui pra ouvir, né? Vamos trazer então. Vou trazer então o melhor da Rosemeire. Aí é o Grigor, a Isaac. Um abraço. Ele mandando um abraço aqui pro Edilson Faustino, né? Tá ouvindo o nosso programa no Orem 3. Alô, Edilson, tudo de bom, meu querido? Participa também com a gente, viu, Edilson? Anota o nosso contato aí, ó. 99915-6234. Tá bacaninha? E o Bacabal vai mandar pra você um som legal, um reggae, melô de Rosemeire. Vamos trazer aqui na íntegra. E, gente, dá tempo pra você participar da nossa programação nessa bela noite, né? 8h29 agora. Obrigado pelo carinho onde quer que você possa estar ouvindo o som da Unitins FM, o Toca Aí, lógico, com J. Júnior. Vamos ouvir então

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1: Muito bem, voltando aqui pra você. Ah, na rádio que todo mundo ouve.
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1: Muito bem, Fabinho, a caminho de casa, já mandou aqui, ó, a frequência, né, ou a foto aqui, né? Olha lá, Buritis cravadinha, nos seus 96,1, no seu veículo, usando a carona, retornando para casa. Bom descanso. Adilson Faustino, né, o Bacabal. Aí no Aureli 3 ouvindo a gente, viu, Adilson? Obrigado pelo carinho. Bacabal tá mandando um abraço bem grandão pra você, tá bom, meu irmãozinho? Vamos ouvir o Grigor Abbott, Shake You Down. 8:36 em Palmas.

0: Legal, hein? Chitãozinho Xororó. Encontro casual. 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Shake you down.
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0: 8h44 em Palmas. A cidade de gente que brilha. Olha, sejam todos bem-vindos.
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0: Muito bem, 8h44. Henrique Carvalho, namada, querida Porto Nacional. Tudo bem, Henrique? Jota, tô na sintonia fina, Unitins. Você tá ouvindo pela TV, ô Henrique, hoje, ou pelo rádio? Conta pro Jota aí, vai. Obrigado, abraçar todo mundo em Porto Pedrão, né, também. Ah, tá ouvindo pelo rádio, bacana. Henrique, legal mesmo aí, sabe o que que é? Essa beira rio aí, né? A beira lago agora, né? E essa praia é muito boa, mas dá saudade da Porto Real das antigas, né, rapaz? Quando passava o rio Tocantins aí, né? Uma delícia. Vamos voltar já, já vamos tocar a banda Brasil, aí vai pintar o break. Já já, Henrique, pede uma música aí, Henrique, fica à vontade, meu irmãozinho, tá bom? A poderosa Banda Brasil, 15 para as 9 agora.

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10: Tá certo, então, de volta. Olha que bacaninha tá contigo aqui, gente. Na Rádio Certa.
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10: Muito bem. Aí, Henrique, já tem Mili Vanelli. Mili Vanelli na nossa programação. Obrigado, viu, Henrique? Vou trazer pra você numa boa, meu irmão. Olha, gente, faltando 8 minutos. E eu vou dar tchau agora pra você, que vou deixar mais. Tem mais músicas aqui na sequência, pedido, né? Vou trazer o Nati Roots pro João Alberto, na região norte da capital Palmas das Armas. Ouvindo a gente, se der tempo, vamos trazer mais uma do Henrique Juliano. Porque logo após tem a Voz do Brasil, tá bom? Beijos e abraços. Obrigado pelo carinho sempre. Olha, gente, gratidão a Deus por estar aqui, lógico, tentando, né, levar um pouquinho de carinho para você através das ondas queridas, amigas da Unitins FM. Aí pelos seus 96,1, também pela TV no 13.2 e, lógico, também pelas redes sociais, né, pela internet. Ó, boa sexta, bom descanso, bom trabalho, muitos estão trabalhando. Bom sábado, bom domingo, boa segunda, boa terça, muita gente vai estar de férias, vai estar em descanso, né? Vai estar aí de folga, né? Devido à segunda, feriado 7 de setembro, e também tem a terça também, né? Beijo, gente, mais uma vez, abraço, obrigado pelo teu carinho, e vou deixar então Mili Vanelli. Depois tem Nati Roots, se der tempo, tem Liberdade Provisória com Henrique Juliano. Tchau, tchau. Fique com Deus, todo mundo. Bom fim de semana. Valeu, Henrique. Alô, Porto Nacional.